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1: 10 horas.
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12: 10 e 3.
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0: 10:32.
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0: 10h43.
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0: 11 horas.
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0: 11:30.
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meia-noite 39.

0: 1h36.
1: Às vezes um relacionamento entre você e alguém, a sua pessoa, nesse caso, é a melhor pessoa. Certo?

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0: Quer vinho?
1: Oi.
0: Top de linha, compadre.
1: Eu também acho, fio.
2: Duas e 22.

0: Oi, cheguei.
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0: 3:29.
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2: Seis horas.
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2: 6 e 1.
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0: 6:33.
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6: 6:38.

0: 6h45.
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0: Portal FM. 6h46.

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2: Sete horas.
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Que Deus possa nos dar a paz, a tranquilidade e a sabedoria, que a gente possa ser feliz, que a gente possa fazer as outras pessoas também felizes.

7 horas, 18 minutos. Alô, meu amigo Miguelito, aquele abraço, obrigado pelo carinho. Alô, minha amiga Dona Malena. Alô, minha amiga Dona Eva. Alô, minha amiga Dona Albina, aquele abraço.

7 horas 35 minutos. Um grande abraço ao Thiago. Obrigado pelo carinho. Né? Muito obrigado mesmo. Grande abraço ao doutor Lucídio, o Parada, doutor Peter aí na farmácia Farmaclinhas, meninas, aquele abraço, também ligado com a gente. A dona Albina já está acordada, a dona Malena, a dona Eva, a dona Roseli com esse frio, a dona Irene, meu Deus do céu, rapaz. Não é fácil a pegada, não é fácil. O inverno é brabo, o verão é brabo. Mas nós vamos indo. Ei, Miguelito. Miguelito me levou um presente, né? Doutor Lucídio, bom dia. É, dona Jane, o Diego, é, a Lauren, aquele abraço aí em Porto Alegre. Obrigado pelo carinho, obrigado pela audiência.

0: Beleza, beleza, beleza. 7 horas 38 minutos. 7h38. O xarope que você me indicou, ô Miguelito, tá melhorando, né? Ele me levou um presente caro hoje do Uruguai. Mas o cap da Marinha ele não me trouxe. Eu quero o cap da Marinha. Eu quero é o cap da Marinha, não adianta. E grande coisa que nós vamos ir preso. Eu quero é o cap da Marinha. Não adianta tu vir com rádio, com lanterna. Não, não, não. O cap da Marinha. É. Aí vai fartar. Tu te tapa bem, velho. A coisa tá bem, hein? Tu te tapa bem. Vou te avisar. Te avisar. Eu não vou te achar congelado, hein?
1: Você consegue sim. Você tem poder. Deus habita dentro de você.
0: É um afeto esse Miguelito, tio. Ele não é fraco, tio. 7h40. Tá feia a coisa, doutor Lucídio. Muito frio. Vambora. Vambora.

0: 7:48.
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6: Oito horas.
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23: 8 e 5.
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Bom dia, Pedro Osório. Bom dia, Cerrito. Bom dia, região. Estamos chegando com mais um programa Manhã Total. Hoje, terça-feira, 12 de maio do ano 2026. Nosso bom dia para você que, a partir de agora, passa a se ligar conosco pelo rádio, pela internet. E quero agradecer a sua audiência, desejando a você uma ótima terça-feira. Um bom dia de trabalho. Temperatura aqui no estúdio na volta de 8 graus. A máxima não passa dos 19 graus. Tempo bom, ensolarado. 0% a possibilidade de chuva para Pedro Osório hoje, segundo as informações do tempo agora. Amanhã, na quarta-feira, a máxima é 19 graus. A possibilidade de chuva é de 10%. Tempo parcialmente nublado. Essa aí, a previsão do tempo para Pedro Osório do tempo agora. Mas daqui a pouco mais, você vai conferir as notícias. A previsão do tempo para todo o Brasil. Daqui a pouco você confere a previsão para todo o Brasil aqui no programa. Também as notícias do G1 Rio Grande do Sul, as notícias do jornal A Hora do Sul. E você confere também o horóscopo, as previsões do seu signo desta terça-feira. Agora são 8h10, 8h10, vamos começando o programa, abrindo a parte musical, trazendo já as primeiras músicas desta manhã. Primeiramente, o Amado Batista, A Pé na Estrada, Amor Pobrezinho. Batista Bievati, Buquê de Rosas. São 8h10.

0: Aí são 8h16, olha a hora, 8 horas 16 minutos. Agora é hora de quê? Previsão do tempo. Vamos conferir aí a previsão do tempo para todo o Brasil. 8h16, vamos lá então. Previsão do tempo para todo o Brasil, clima, tempo.
1: Previsão do tempo. A terça-feira continua marcada pela atuação da massa de ar polar em áreas do centro-sul do país. A primeira onda de frio de 2026 segue atuando, mantendo o amanhecer gelado, temperaturas baixas e chance de geada em várias áreas do sul, sudeste e no sul de Mato Grosso do Sul. Enquanto isso, a frente fria segue provocando pancadas de chuva em áreas do Espírito Santo, além de áreas do leste e nordeste mineiro. E o norte e nordeste do país continuam com chuva forte e risco de temporais. Na região norte, a chuva continua forte. Amazonas, Pará, Roraima e Amapá seguem com pancadas frequentes. Destaque para temporais e acumulados elevados em áreas do Amazonas, sul de Roraima e sudoeste do Pará, onde a situação é de perigo. E em locais onde já choveu bastante, o solo encharcado aumenta o risco de transtornos. Enquanto isso, áreas do Acre e Rondônia seguem com temperaturas mais amenas, devido à atuação da massa de ar frio. No Nordeste, a chuva continua atuando, no litoral e na faixa norte. Centro-norte do Maranhão e do Piauí, Ceará, Rio Grande do Norte, Paraíba, metade leste de Pernambuco, Alagoas e Sergipe, além do Nordeste, sul e grande parte da faixa litorânea da Bahia, seguem com pancadas moderadas a fortes. E há risco de temporais entre o litoral sul da Paraíba e a faixa litorânea de Alagoas. No centro-oeste, o tempo segue firme na maior parte da região. O destaque é o amanhecer frio em Mato Grosso do Sul e sudoeste de Mato Grosso. E há chance de geada no sul e sudoeste de Mato Grosso do Sul. Durante a tarde, o calor aparece mais no norte e interior de Mato Grosso e Goiás. E há previsão de chuva moderada a forte em algumas áreas do extremo norte mato-grossense, com risco de temporais em alguns pontos, devido à umidade presente na atmosfera e ao aquecimento diurno. No Sudeste, a frente fria ainda influencia o tempo em algumas áreas. Espírito Santo, leste e nordeste de Minas, continuam com pancadas de chuva, de maneira fraca a moderada, podendo ocorrer de maneira mais forte em alguns momentos. Também há chance de chuva fraca e isolada no litoral norte e leste paulista, e em alguns pontos do norte, sul e interior fluminense desde cedo. Ao longo do dia, também chove em áreas do centro, oeste e triângulo mineiro, associadas ao fluxo de umidade na atmosfera, porém com menor intensidade. E nas demais áreas da região, o tempo permanece firme. Outro destaque importante é que o amanhecer continua frio em São Paulo, sul de Minas e do Rio. E há chance de geada no sul paulista e em pontos mais altos da Serra da Mantiqueira, como nas regiões de Campos do Jordão, Monte Verde e Maria da Fé. E no sul do país, o tempo permanece firme. O sol aparece entre poucas nuvens e não há previsão de chuva. O destaque continua sendo o frio intenso. São esperadas temperaturas próximas ou abaixo de 0 grau e amanhecer bastante gelado. E há condição para geada também em áreas de serra, grande parte do estado gaúcho e catarinense, além de grande parte do centro-sul e áreas mais ao leste do Paraná. Durante a tarde, as temperaturas sobem um pouco mais, mas ainda assim, o dia segue frio e agradável. E o mar continua agitado em grande parte do litoral sul e sudeste do país. No interior catarinense, extremo sul do Paraná e norte gaúcho, além do norte e noroeste de Minas, metade oeste da Bahia, sul do Maranhão e do Piauí, leste e sul do Tocantins, grande parte de Goiás, além do leste de Mato Grosso, a umidade do ar deve seguir mais baixa, podendo ficar abaixo dos 30%. Em Recife, chove ao longo do dia, de maneira moderada a forte. Há chance de acumulados elevados e risco de transtornos. E a máxima pode chegar até aos 29 graus. Em Salvador, também há previsão de chuva ao longo do dia, com temperaturas de até 30. E em Manaus, também chove de maneira moderada a forte ao longo desta terça. E a máxima pode chegar até aos 27. Em Porto Alegre, máxima de 19. Em São Paulo, em Campo Grande, as temperaturas podem chegar até os 22 e 23 graus. No Rio de Janeiro, até os 24. Já em Goiânia, máxima de 29. E em Palmas, calor de 33 graus.

Tá aí, são 8h24. Olha a hora certa, 8h24. Você conferiu aí previsão do tempo para todo o Brasil. E agora tem música, depois tem o apoio cultural, logo em seguida você vai conferir as notícias aqui no programa. Manda um abraço ao amigo Casaco. Bom dia, tá nos dando o prazer da audiência. Ouvinte aí de todas as manhãs aqui do programa. Beto Cunha mandando um abraço aí para você, nosso amigo Casaco que está acompanhando o programa. Obrigado pela audiência, uma boa terça-feira. Quem se liga conosco por aqui, nossa amiga Rosa Domingues. Alô, Rosa, bom dia, abraço. Ótima terça-feira, obrigado aí pela audiência. Simbora então, vamos trazendo música. Benito de Paula, Proteção às Borboletas. Grupo Azimuth, Linha do Horizonte. 8h25.

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0: 8h32.
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8h40. Olha a hora, são 8h40. Vamos ver quem se liga conosco por aqui. Paulo Bernardi, lá em Viamão, na Grande Porto Alegre. Diz ele: bom dia, Valdir, um abraço. Um abraço, amigo Paulo Bernardi. Obrigado pela audiência, um bom dia para você e a família. A Cleusa Azevedo, bom dia, bom programa. Obrigado, Cleusa, bom dia para você também. Agora são 8h40, nós vamos trazendo música. Após a música, aí você vai conferir as notícias aqui no programa, notícias do jornal A Hora do Sul, da cidade de Pelotas. Representante para Pedro Osório Serrita, o Rudimar Nobre. Você pode fazer a sua assinatura aí do jornal A Hora do Sul, entrando em contato com o Rudimar Nobre, que é o representante em Pedro Osório e Serrito. Também você vai conferir as notícias do G1 do Rio Grande do Sul. 8h41, vamos lá então, vamos recordar essa música lindíssima aí. É Biá e Dino Franco, Flor do Cafezal.

0: Vamos lá, são 8h47. 8h47, agora é hora de quê? Notícias.
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8h47, nós vamos agora com as manchetes das notícias do jornal A Hora do Sul, da cidade de Pelotas. O representante em Pedro Osório é o Rudimar Nobre. Então você pode fazer a sua assinatura do jornal A Hora do Sul, falando aí com o Rudimar Nobre, que é o representante do jornal para Pedro Osório e Cerrito. Vamos lá então com as manchetes do jornal A Hora do Sul. Reconstituição da morte de Marcos Nuremberg deve esclarecer o caso. A ação será dividida em duas etapas que ocorrem hoje e amanhã. A reprodução simulada no caso do agricultor Marcos Nuremberg, morto durante uma ação da Brigada Militar em Monte Bonito, entra hoje em uma etapa considerada decisiva pela Polícia Civil. A expectativa da investigação é de que a diligência ajude a esclarecer pontos ainda pendentes antes do fechamento do inquérito. A reconstituição da morte do agricultor ocorrida em 15 de janeiro deverá ser realizada em duas etapas. Hoje, a partir da visão dos 18 policiais que atuaram na operação. E amanhã, sobre a ótica da família da vítima.

CIEE tem 134 vagas para estudantes em Pelotas. Comércio de Pelotas cresce 3,7% no Dia das Mães. Vendas foram impulsionadas, mas resultado ficou abaixo da expectativa. Frio ajudou o varejo e compras se concentraram no último sábado. Comitiva Gaúcha vai aos Estados Unidos por investimentos. O grupo terá uma série de reuniões com entidades e empresários americanos ao longo desta semana.

assinado o contrato para a reforma da ponte sobre o São Gonçalo. O consórcio vencedor foi definido pelo DENIT. A próxima etapa será a elaboração do projeto. Obras devem começar em 2027. As promessas adiamentos e etapas burocráticas. A reforma da ponte Alberto Pasqualini. A antiga travessia sobre o canal São Gonçalo na BR-392 avançou oficialmente. E o Departamento Nacional de Infraestrutura de Transportes confirmou nesta segunda-feira que o contrato para as obras de reabilitação da estrutura foi assinado. A vencedora da concorrência foi o consórcio formado pelas empresas Arteleste, Cidade EA e Gaspar. Segundo o órgão federal, as próximas etapas envolvem a emissão da ordem de início dos serviços para elaboração do projeto executivo. Ministério promove o mês da saúde animal. Campanha busca ampliar a cobertura vacinal contra brucelose bovina e reforçar a prevenção. Fenasul Expoleite 2026 começa amanhã. Servidores da UFEPEL chegam a 80 dias de greve e aguardam reunião. O CEPEL oferece atendimento gratuito à comunidade para o envio do imposto de renda. Atividades serão nos dias 15, 22 e 29 de maio. Cruzamento em Pelotas registra dois acidentes em 5 horas. O trecho da Marechal Deodoro com a Doutora Amarante já soma ao menos 5 ocorrências de trânsito em 2026. Estado arrecada 4,6 bilhões com o IPVA. O governo do Estado arrecadou 4,6 bilhões com o IPVA em 2026, até dia 30 de abril.

Estas foram algumas das manchetes do jornal A Hora do Sul, da cidade de Pelotas. O representante para Pedro Osório Cerrito é o Rudimar Nobre. Você pode fazer aí a sua assinatura do jornal A Hora do Sul com o Rudimar Nobre, o representante para Pedro Osório e Cerrito. 8h53, notícias agora, as manchetes do G1 Rio Grande do Sul desta terça-feira. A ANAC determina que companhias aéreas aceitem certidões digitais em voos domésticos. O homem é preso ao furtar sinalização da BR-116 para vender por um real, acho que sim, vamos ver aqui. Segundo a Polícia Rodoviária Federal, uma pessoa que transitava pela via fez a denúncia e o homem foi abordado. Um homem de 40 anos foi preso ao furtar peças da sinalização horizontal na BR-116, popularmente conhecidas como olhos de gato. As peças, segundo o suspeito, seriam vendidas a R$1 cada. O flagrante aconteceu na noite de segunda-feira, 11, em Esteio, na região metropolitana de Porto Alegre. Polícia Federal investiga suspeita de desvio de verba da merenda de escola da rede estadual de cidade do Rio Grande do Sul. Conforme a apuração, há indícios da prática dos crimes de peculato e falsidade ideológica relacionados à ampliação desses recursos ao município. Mulher é suspeita de simular roubo de carro para fraudar seguro e é presa em Porto Alegre. Comportamento causa mais demissões do que falha técnica. Especialista explica como inteligência emocional pode ajudar na carreira. Desperdício no Rio Grande do Sul. Livros do novo MEC viram papel higiênico. Escolas públicas do Rio Grande do Sul enfrentam uma situação incomum, enquanto algumas unidades de ensino não receberam livros didáticos essenciais, outras acumulam material não solicitado. Juíza que morreu após coleta de óvulos em clínica de São Paulo terá a missa de sétimo dia celebrado no Rio Grande do Sul. Hantavírus. Rio Grande do Sul registra duas infecções em áreas rurais e um óbito. Casos não têm relação com o navio da Argentina. Música. 715 mil vidas. Projeção em hospital de Porto Alegre homenageia vítimas da Covid-19 e trabalho de profissionais da saúde. Cidade do interior do Rio Grande do Sul sobe passagem de ônibus para R$8,50 e supera o preço de todas as capitais. Homem tenta matar a ex-companheira no Rio Grande do Sul, foge de carro e morre em acidente na estrada. Mulher sobreviveu. Após a tentativa de feminicídio, o suspeito fugiu em um carro pela BR-293 na altura do quilômetro 195 da rodovia. Por volta das 11 horas de ontem, o veículo que ele dirigia colidiu contra uma carreta e o homem morreu no local. Quadrilha da Hilux. 13 são presos em operação contra grupo especializado em furto de picapes no Rio Grande do Sul. Criminosos conseguiam furtar o carro em até 3 minutos e trocavam veículos por armas e drogas na fronteira. Música.

0: 8h58, essas foram algumas das manchetes do G1 Rio Grande do Sul desta terça-feira.
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0: Vamos lá então, são 8h58, vamos agora trazendo música, vamos recordar aí. Chitãozinho e Chororó, Cheiro de Relva. Depois Demétrios, As Voltas que o Mundo Dá. Daqui a pouquinho tem horóscopo para você.

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0: Tá aí, 9h14. Olha a hora, 9h14. Vamos atendendo a participação do ouvinte, a pedida musical. Nosso amigo Renato Vieira, lá do Cerrito. Alô, Vieirão, bom dia no bairro Arco-Íris. Tá nos dando o prazer da audiência. Ele pediu uma música, vai ouvir aí. Com Gustavo Lima e Luiz Fonsi, Vagabundo. Um abraço aí, nosso amigo Renato Vieira. Um bom dia para você. Uma ótima terça-feira. Obrigado pela participação. Pedida musical também da Marlene Alves, da lojinha Brechó da Marlene, na Rua das Flores, número 98. Está pedindo uma música para ouvir aí com o grupo Carqueja, Não Te Anseia. Obrigado pela participação, bom dia, uma ótima terça-feira. 9h15. Chegando as músicas para você aí. Gustavo Lima e Luiz Fonsi, Vagabundo. Grupo Carqueja, Não Te Anseia. Após as músicas, horóscopo para você.
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1: 9 e 18.
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0: Obrigado, amigo Robson Garcia, por essa quarteada. Um abraço do Grupo Carqueja.
1: Eu que agradeço a gauchada magnífica do Grupo Carqueja aí pelo convite. Um baita abraço. Graças a Deus. Tamo junto, gauchada.
2: Tá aí, 9h24. Vamos lá então com o horóscopo. As previsões do seu signo para esta terça-feira com André Montavani.
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4: Saiba o que as previsões astrais falam sobre o seu signo para o dia de hoje.
5: Áries. A terça-feira será um dia para ajudar um amigo a atravessar um problema, ariano. Esteja atento para perceber quem precisa da sua ajuda e faça o possível para tornar mais especial o dia dessa pessoa. Cor do dia azul escuro, número de sorte 44.
6: Touro.
5: Hoje é um dia de progresso na vida profissional, taurino. Você poderá terminar uma tarefa que tem sido desafiadora, receber novas funções, ter seu esforço reconhecido ou mesmo ser surpreendido por novas propostas de trabalho. Cor do dia é o roxo, número de sorte 5.
6: Gêmeos.
5: Algumas tensões poderão surgir com as pessoas mais próximas por uma tendência sua de agir de maneira mais teimosa, geminiano. Lembre-se que nem sempre estar certo é o que mais importa. Procure criar um clima positivo ao seu redor. Cor do dia é o rosa, número de sorte 57.
6: Câncer.
5: Vá com calma e procure não se sobrecarregar, canceriano. Porque o céu de hoje mostra uma tendência para tentar dar conta de muitas coisas de uma só vez. Aprenda a criar prioridades e não exija demais de você mesmo. Cor do dia é o amarelo, número de sorte 38.
6: Leão.
5: Preste atenção para não acabar deixando que as suas próprias vontades e expectativas enganem você, leonino. O lema do dia é pôr os pés no chão e agir de maneira racional e prática. Tome cuidado com o que você espera dos outros. Cor do dia é o laranja, número de sorte 17.
6: Virgem.
5: O trabalho e as finanças ganham um impulso especial dos astros, virginiano. E você poderá ser surpreendido com novos projetos e novas possibilidades para ganhar dinheiro. As parcerias nessa área da vida também estarão favorecidas. Abra-se para estar com novas pessoas. Cor do dia é o verde, número de sorte 12.
6: Libra.
5: Cuidado com a impulsividade na hora de falar, libriano, porque você poderá acabar ofendendo alguém, mesmo que não seja sua intenção. Pense bem em como os outros vão escutar as suas palavras e fuja dos conflitos. Cor do dia é o vermelho, número de sorte 39.
6: Escorpião.
5: Você vai sentir que tudo anda um pouco parado e repetitivo ao longo do dia, escorpiano. Faça disso uma oportunidade para trazer mudanças positivas para sua vida e perceber que aspectos precisam de renovação nesse momento. Cor do dia é o marrom, número de sorte 10.
6: Sagitário.
5: Todos os novos projetos ganham um impulso especial das estrelas, Sagitário, o que terá a oportunidade de começar algo que renderá frutos bastante positivos. Mas isso vai exigir coragem e muita iniciativa da sua parte. Cor do dia é o preto, número de sorte 15.
6: Capricórnio.
5: Boas mensagens prometem surpreender você nesta terça-feira, Capricórnio. Mas os astros dizem para que você não seja otimista demais em todos os campos da vida, porque você poderá acabar não percebendo um problema que vai se aproximar. Cor do dia é o cinza, número de sorte 60.
6: Aquário.
5: Hoje será preciso se livrar de alguns sentimentos que têm atrapalhado a sua caminhada, aquariano. Olhe para dentro de você, tire um tempo, reflita e perceba o que você precisa se livrar nesse momento. Não se apegue às emoções negativas, hein? Cor do dia é o lilás, número de sorte 44.
6: Peixes.
5: Os estudos ficarão favorecidos, pisciano, o que significa que é hora de colocar a sua mente para trabalhar e pensar no que você gostaria de aprender. Todos os inícios ligados ao aprendizado ganharão um impulso especial. Cor do dia azul claro, número de sorte 18.
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2: Tá aí, você conferiu o horóscopo e a gente vai ficando por aqui com a edição de hoje do programa Manhã Total, agradecendo a sua audiência e desejando para você, meu amigo, minha amiga ouvinte, uma ótima terça-feira. Última música do programa, Raul Seixas, Lua Bonita. Após a música vem aí o programa Cidade com Luiz Carlos Leão. A gente volta amanhã, 8 horas com Manhã Total. Tenham todos um bom dia.

0: 9:30. 9:30. 87,9.
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4: 9,36.
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Bom dia, cidade. Bom dia, Pedro Osório. Bom dia, Cerrito. Bom dia, região. Estamos chegando com o pensamento positivo, com o coração cheio de alegria. Está começando na Portal FM mais um campeão de audiência. Programa Cidade está começando para você. Manhã de terça-feira, 12 de maio de 2026. Temperatura 13 graus no estúdio da rádio. Tempo bom. Está começando o programão da sua manhã, desta terça-feira. 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Está começando o programa Cidade desta terça-feira. Fica com a gente, fica do meu lado, que a gente vai ficar feliz da vida com a sua sintonia. Programa Cidade vai começando aqui na 87.9, nesta manhã de terça-feira, com assistência técnica, seleção musical do companheiro Valdir Jesus. Tem visita na rede. Bom dia, cidade!

É, agora faltando 12 para as 10, né? 12 minutos para as 10 aqui na 87.9 no programa Cidade desta manhã de terça-feira. Bom dia, Paulo Bernardi. Está na internet com a gente. Obrigado pela audiência, obrigado pelo carinho aí da sintonia. Olha, gente, hoje não tem vento, hein? Solzinho tá bonito lá fora. Tá frio, né? Mas o sol parece que vai tá pintando bonitaço aí pra gente nesta manhã de terça-feira. Bom dia a você que tá ligado com a gente. Alô, povo da cidade do Cerrito, bom dia! Aquele abraço! 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

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Olha a música na sua manhã, minhas amigas, dona de casa. Bom dia, bom dia.

Beleza, meu povo, 10 horas em cima da penta aqui na Portal, na 87.9 do programa Cidade. Alô, povo do bairro Paraíso, bom dia, aquele abraço, hein? Pessoal aí do bairro Paraíso estão sempre ligados com a gente no nosso programa. Bom dia, Sandra. A Sandra Vilar está ligada com a gente aí no programa, na internet. Bom dia, Sandra. A Sandra está ligada com a gente aí, via internet aí. Nosso programa Cidade aqui na Portal, na 87.9. 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É, hoje tem vacinação aí da Secretaria da Saúde, né, de Pedro Osório. Vai ter a vacina aí da gripe, a danada da gripe aí, né, com esse tempo aí, com essa umidade, esse friozinho aí, a gripe chega rapidinho, né, o pessoal tem que tomar cuidado. E olha, a gente mistura com mais etanol, já preocupa motoristas, hein? 4 em cada 10 veículos do Rio Grande do Sul usam apenas gasolina, e proprietários temem o aumento no consumo e falhas no motor. Portanto, a mistura com mais etanol já está preocupando motoristas. É verdade, né? Prejudica o motor aí, né? Tal do etanol esse. 10 horas e 3 minutos na Portal, na 87.9. Bom dia, meu povo amado.

0: 10 e 7.
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4: 10 e 13.

Beleza, gente? 10 horas, 18 minutos aqui na Portal, na 87.9. É o programa Cidade na sua manhã. E aí, você ligado com a gente. Obrigado pela audiência. Obrigado aí pelo carinho da sua sintonia. Olha, a ACE tem 134 vagas para estudantes em Pelotas, hein? O Centro de Integração Empresa Escola do Rio Grande do Sul, CE Rio Grande do Sul, está com processos seletivos abertos com 134 vagas para Pelotas. As oportunidades não para estudantes do ensino médio e de cursos de graduação em diversas áreas, tá? Portanto, está aí comunicado da CE, 134 vagas para estudantes, né? E programa Cidade, e mais uma informação aqui, ó. Frio intenso e chances de geada no estado. O Rio Grande do Sul inicia a semana sobre a primeira onda de frio do ano, provocada por uma forte massa de ar polar. As temperaturas seguem baixas até quarta-feira, com pouca chuva e manhãs geladas, segundo a meteorologista Karina Padilha. Portanto, está aí, né? Mandar um abraço aí, quem é que tá ali? A Jaqueline, né? A Jaqueline, bom dia, Jaqueline! Jaqueline tá ligada com a gente aí na internet. Bom dia, Jaqueline. 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Bom dia, pessoal do bairro Santa Teresa. Alô, povo do bairro Santa Teresa. Pessoal do bairro Santa Teresa tá pedindo aí, né, para construção de uma pracinha lá para criançada. De uma pracinha para criançada lá, né? Tá reivindicando aí. 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Tem música na parada. Bom dia, cidade. Bom dia, meu povo amado.

beleza? 10 horas e 28 minutos aqui na Portal, na 87.9, no programão da sua manhã. E aí, olha, gente, as rodadas aí, né? Copa Federação Gaúcha de Futebol, Grupo 2, amanhã às 19 horas, no Bento Freitas, Brasil e Guarani, Guarani de Bagé, né? E o Farroupilha volta a campo, né? Depois de ter parado, aí o Farroupilha tá voltando aí na Federação Gaúcha de Futebol. Joga amanhã às 20 horas em Bagé, com o Bagé lá na Pedra Moura. Enfrenta o Farroupilha, enfrenta o Bagé, portanto, lá na Pedra Moura, né? Lá na cidade de Bagé, na Rainha da Fronteira. E na Série D tem grupo também, sábado tem Blumenau e Marcílio Dias. E às 16 horas no Brasil, no domingo, em frente ao São José de Porto Alegre. Tá? Então tá aí. E o Farroupilha tá retornando aí. Então o Farroupilha joga amanhã, às 20 horas, lá em Bagé, no estádio da Pedra Moura, lá em Bagé, contra o Bagé. Programa Cidade, nosso amanhã, você com a gente. Obrigado pela audiência, obrigado pelo carinho da sintonia. 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Alô, pessoal do bairro Brasília, bom dia, pessoal do bairro Brasília. Estão sempre sintonizados com a gente no nosso programa. Obrigado pela audiência, obrigado pelo carinho da sua sintonia. 10 horas e 30 minutos. Olha a música.

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1: 10h35.
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2: 10:41.

Beleza, gente. Manhã de terça-feira, o programa Cidade vai ficando por aqui. Agradecendo, é claro, a sua audiência. Agradecendo a credibilidade que você tem com a gente, né? E dizendo que amanhã, quarta-feira, a gente, se Deus quiser, volta para você com mais um programa Cidade aqui na 87.9. 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Obrigado pela audiência de hoje. Se Deus quiser, a gente retorna, portanto, amanhã, quarta-feira, para você, com mais um programa Cidade, aqui mesmo, na 87.9. Bom dia, Cidade!

0: 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Então, idosos, crianças, gestantes, pessoas com comorbidade, profissionais de saúde, profissionais de educação, né, pessoas imunossuprimidas, todos aqueles que são pertencentes ao grupo de risco, estejam lá no bairro Brasília hoje para fazer a sua dose da vacina. 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

0: 11.2.
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2: 11,7.

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5: Ouvintes, bom dia. Começamos aqui a edição desta terça-feira do programa Cidade em Pauta. 12 de maio do ano da graça de 2026. Do começo do ano até hoje já passaram 132 dias. Faltam 233 dias para o final do ano. Estamos na lua minguante. Hoje, terça-feira, Dia Internacional da Enfermagem e do Enfermo, Dia Nacional de Conscientização e Enfrentamento da Fibromialgia, Dia Internacional da Sanidade Vegetal, Dia da Mulher na Matemática. Do começo do ano até hoje, já passaram 35,9%. Estamos na 20ª semana. E a lua minguante é o período ideal para plantar culturas que se desenvolvem abaixo do solo, raízes e tubérculos, pois a seiva da planta desce para a terra fortalecendo o sistema radicular. É o melhor momento para cenoura, batata, beterraba, rabanete, cebola, alho, nabo e mandioca. O santo de hoje, 12 de maio, comemorado pela Igreja Católica, celebra principalmente a memória de São Pancrácio, um jovem mártir romano do século IV, conhecido por sua fé e coragem, sendo padroeiro dos enfermos e trabalhadores. Neste dia também são celebrados os santos mártires Nereu e Aquileu. São Pancrácio, mártir aos 14 anos, morto em 304 durante a perseguição do imperador Diocleciano por não renunciar ao cristianismo. Já pelas entidades de matrizes afro, a terça-feira na Umbanda é regida principalmente por Ogum, o orixá guerreiro, senhor do ferro e dos caminhos, responsável por trazer coragem e superar obstáculos. Além de Ogum, o dia também é associado a Oxumaré, renovação, arco-íris, também Euá e linhas de trabalho como boiadeiros e baianos. As principais entidades da terça-feira: Ogum, Oxumaré, Euá, boiadeiros e baianos. passamos a previsão do tempo para hoje. A terça-feira em Pedro Osório terá sol e tempo firme durante o dia, com temperaturas em elevação, atingindo máxima de cerca de 20 graus e mínima de 7 pela manhã. O dia será de céu limpo, com ventos moderados do noroeste e sem previsão de chuvas. É a previsão do tempo para hoje. Passamos as notícias e informações no programa Cidade em Pauta.

0: 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A hora certa, 11 horas 22 minutos. 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A hora certa no programa Cidade em Pauta. 11 horas 23 minutos. O frio chegou em Pedro Osório. Previna-se. 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Prefeitura de Pedro Osório lança campanha do Agasalho 2026, Aqueça com Amor. A Administração Municipal de Pedro Osório realizou no gabinete o lançamento oficial da campanha do Agasalho 2026, Aqueça com Amor, mobilizando diversas secretarias, entidades e representantes da comunidade em uma grande corrente de solidariedade para ajudar famílias em situação de vulnerabilidade durante o inverno. Participaram do ato o prefeito Ricardo Alves, o vice-prefeito Davi Lucas, a segunda-dama Priscila Lucas, secretário do Trabalho, Cidadania e Ação Social Christian Lucas, coordenador da Defesa Civil Lauri Centeno, secretário de Saúde Jonathan Souza, coordenador também o vereador Ari Shizaka, representantes da Santa Casa, Fran, Igor e Gláucia, além de Mara, Marlon e Everton, da Secretaria de Trabalho, Cidadania e Ação Social, o secretário de Obras, Cláudio Borges, e o secretário de Planejamento e também coordenador da Administração, Ca Oliveira. Durante o lançamento, o prefeito Ricardo Alves destacou a importância da solidariedade da comunidade e ressaltou que a campanha foi antecipada devido às baixas temperaturas que já começaram a atingir o município. O vice-prefeito Davi reforçou a necessidade de que as doações sejam feitas com roupas, cobertores e calçados em boas condições de uso, além de destacar os pontos de arrecadação espalhados pela cidade. Já o secretário Christian Lucas enfatizou que a campanha envolve toda a administração municipal, unindo secretarias, entidades e voluntários em prol de quem mais precisa. A campanha do Agasalho 2026 receberá doações de roupas de frio, cobertores, luvas, gorros, cachecóis, meias e calçados de 11 de maio a 31 de agosto. Os pontos de arrecadação: Prefeitura Municipal de Pedro Osório, Defesa Civil, CRAS, Secretaria de Saúde, Projeto Acreditar, Santa Casa, Câmara de Vereadores. Se você quer doar, mas não tem como ir em um ponto de coleta, entre em contato para que uma equipe vá buscar. Ligue 991789444 ou 991879172. A Administração Municipal convida toda a comunidade a participar da campanha e contribuir para aquecer o inverno de muitas famílias pedrosorienses. A hora certa, 11:28. E atenção, acontece o primeiro encontro de Motorhome, grupo de tradições folclóricas Sentinelas da Liberdade, na Morada do Quero Quero. Participe! Shows, baile, bingo, torneio de canastra, torneio de bodoque e copa bem surtida. É dias 15, 16 e 17 de maio, neste final de semana. Primeiro encontro de Motorhome, grupo de tradições folclóricas Sentinelas da Liberdade. 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
1: Olá, amigos. Olá, Sérgio. Passando para convidar vocês para no próximo domingo, 18 horas, no Clube Recordar e Viver, Capivara e Patrício. 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
4: 11:30.

0: Meio-dia. Meio-dia.
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0: Meio-dia e 34.
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0: Meio-dia e 36.
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1: Uma hora.
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2: Uma e um.
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0: Beleza, beleza, beleza, beleza, beleza. São 13 horas, 7 minutos aqui na Rádio Portal Sul FM. Melhorou da voz, ô Miguelito. Melhorou da voz, né? Hoje também eu vi a minha amiga Dona Eva, né? Ela não estava aí, né? Estava com a Simone, né? E a gente fechou, Dona Eva. É, 23 famílias no dia do Natal. O dia do Natal, o dia das mães, né? Faltou, que era a expectativa nossa, 25 famílias, né? Mas não deu tempo de da Dona Eva conversar hoje, né? Eu não sei se o meu telefone da Dona Eva continua funcionando ou não, né? Lembro, né? Então, ficou faltando, né? A gente não atingiu. Minha amiga Dona Sandra Velar, aquele abraço. Trabalhou até no Dia das Mães. Não, com ela não tem conversa. Ela não mandou nada pra mim, tá bom. Quando ela manda positivo pra mim, é que o sinal tá vermelho. E aí, Brei, eu ligo pra ela. Ah, é. Já vou aí. E eles perguntam, da onde esse perfume? Dona Sandra, lá na igreja. Dona Sandra, Velar. É lá que tem, é lá que tem. Faz anos que eu compro dela. Mais de 3 anos. Ah. Eu tenho tudo guardado lá em casa, não sei se ela aponta, né? Aí depois eu começo a repetir os mesmos. Entendeu? Mas teve um que eu quase morri do coração. Eu fiquei feliz na vida. Eu vou levar esse, Dona Sandra, pode levar. Eu digo, quanto? E ela disse, 250 pila. Me deu uma tossideira. Mas eu vou levar. Vou barrar, vou ficar louco pagando, mas que eu vou levar, vou levar. Aí cheguei lá pra comprar, disse, ó, o de 250 tá aí, digo, não, a hora que abaixar a senhora me liga. A hora que ficar 150, 170, aí a senhora me liga. Ué, mas tá louco? Me deu uma tristeza, mas fechou, né, Dona Sandra? Graças a Deus. Mulher guerreira, mulher trabalhadeira, né? E o alemão é uma fera também. Alemão, inteligência bárbara. Fora da raiz, diz pra mim. Grande abraço ao alemão, né? Meu povo, preste atenção. Você aqui no que nos fala. A Janaína Leão.
1: Ouvintes da Portal. Aqui é a Janaína. Passando para lembrar, avisar a comunidade de Pedro Osório que hoje é o BS do bairro Brasília. Vai estar com horário estendido das 17 horas às 20 horas. Então, a equipe vai estar direcionada ali para fazer a campanha de vacinação. Nós recebemos uma nova remessa de vacina da influenza para continuar nos grupos de risco. Então, idosos, crianças, gestantes, pessoas com comorbidade, profissionais de saúde, profissionais de educação, né, pessoas imunossuprimidas.
0: E eu?
1: Todos aqueles que são pertencentes ao grupo de risco,
0: idoso,
1: 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Hoje, das 17 horas às 20 horas, campanha de vacinação no bairro Brasília.
0: Extra! Extra, extra, extra! Extra, extra, extra! A partir das 5 horas da tarde até as 20 horas, no bairro Cidade Brasília, a equipe da Secretaria da Saúde do município de Pedro Osório, dando vacina gratuitamente para tudo. Mas eu não tomei para o mosquito da dengue. Se ele me pega, eu acho que eu mato ele de tanto que eu tomei canha. Tomei, né? Mas a da gripe eu já tomei. Eu não sinto nada. A do vírus endurece o braço, para mim é a mesma coisa que nada. Sei eu lá se faz efeito aquilo ou não. Já nem sei mais nada mais. Esse dia apareceu na internet desmentindo. Então já. Ai, deixa. Aí não dá pra ver, né? Porque o cara não sabe o que o cara vai acreditar. Eu digo, eu vou, né? Pomba, eu não me esqueço, cara. O João Pedro, que trabalhava na rede ferroviária, nunca mais vou me esquecer daquele dia. Ele virado em boca, que ia chegar o dia dele tomar vacina, que seria amanhã, né? Ele morreu hoje. Ah, eu digo, mas não. E aquilo ficou na minha mente quando chegou o meu dia. De ah, meu Deus do céu, mas é só o que me falta, tia. João Pedro, um cara. Morava ali no bairro Orqueta. Aquele cara ali não nasce outro igual, tia. Eu tirava o chapéu pra ele. Uma educação, uma inteligência. Cara do bem. Bomba no dia, rapaz. Ele ia tomar a vacina amanhã. Ele pegou o vírus hoje e matou. Filhinha pequena, é pra arrebentar, meu. E às vezes a gente não. Esse dia lá no lar, ô minha amiga Sandra, eu pregava sobre isso. Se eles ali do lar não acreditam no milagre, pelo amor de Deus, aquele monte de pessoas de idosas, nenhuma morreu por coronavírus. Ali era para ter sido a limpa. Os caras me olhando, pensando. Digo, vocês já são um grande milagre. O Rubens, não, não, vocês são um grande milagre. Não tem nem vamos discutir. Só crer e acreditar. Aí tem gente que toma vacina da gripe da isso, aquilo, e me não dá nada. Aí me gripe igual. Mas eu tomo igual. Aí não quero nem saber. Chegou a minha hora, eu vou lá tomar. É, mas não sei, eu não sei. Ah, eu não sou médico. Eu vou fazer a minha parte. Quer dizer o quê? É a mesma coisa que muita gente não tomou. Que eu conheço, várias pessoas não tomaram a vacina contra o coronavírus. Ih! Várias! E aí? Cada um com seu canal. E tu, Binei, as 4 doses. E não sentia nada. Nem abalume, nem. Ficava abalado, eu não ficava nada. Eu não consegui nada. Eu tô falando. Eu. Graças a Deus, é. E nós, culto e culto na igreja. Que é, não paramos nunca. Eu ia culto, culto. Meta culto. Ela vai pegar, aí é Deus, aí não tem. Vai pegar o quê? Crê diz o Miguel, amanhã. Amanhã não existe. Amanhã não existe. É que nem eu disse para essas duas famílias hoje. Não deu. Tem que se acalmar. Agora no final do mês chega. A gente faz de novo. Tem que se acalmar. A gente não pode querer aquilo que é dado de uma hora para outra. Toma aqui não, toma aqui não. Não é assim. Porque eu dependo das pessoas me ligar. Eu dependo das pessoas me ajudar para que eu possa chegar nas pessoas que precisam. E eu não vou chegar em 2.500 pessoas, mas nem que a vagatuça. Que fale, que berre, que grite, não tem como. Cada vez aparece mais. Eu nem aponto mais no caderno, mais. Não, não vou estar apontando. Não tem mais idade para isso. Mas dói no coração da gente. E o que mais me dói é ver pessoas com situação financeira boas e não querendo viver mais. Eu coloco as duas mãos na cabeça. Aí eu me sento. Ah, não, aí eu me sento. Mas de como é que o senhor e a senhora vai me dizer um troço desse? Com cama, com mesa, aposentado, como é que o senhor vai me dizer um troço desse? O senhor precisa de Jesus. Tem que procurar uma igreja. O senhor não pode estar com esse pensamento. Não brinque com os pensamentos negativos, hein? Hoje eu dei um conselho pro César. Tu, evangélico, tu não pode falar as palavras que tu tá falando. E ele se arrependeu. Recuou para trás. O poder das palavras, tanto pelo lado positivo como pelo lado negativo, meu povo amado. Você tem que ter cuidado. Hoje eu achei a dona Eva meia, quando eu perguntei pela Simone, eu achei ela meia batida, mas ela disse está bem. E tem que ser. Porque tem coisa que a medicina não adianta mais. Aí o que adianta, Rubens? Aí é só Deus. E eu dizia lá no lar que a gente tem que respeitar a vontade de Deus. Bineia, chegou o teu tempo. E agora, pai? Pois é. Eu tô falando aquilo que eu acredito. Chegou a tua vez, Bineia. Vambora. Eu digo, e aí, pai? A hora que nós chegar lá no tribunal, a gente vai ver. Mas o teu tempo acabou. Tu me aceitou? Tu procurou pelo menos viver o que diz na Bíblia? Pelo menos isso? Tu conseguiu? Então agora a gente vai começar, vai ver aqui. Se tu vai passar na prova, vai rodar. Ô Rubens, tu acredita nisso? Eu acredito nisto. De pé junto, de mão junta. Ah, mas eu não acredito. Pois é, eu não acreditava também. Eu disse lá para as pessoas do lar. Eu estou aqui para vocês aceitar Jesus. Eles dizem amém. 26 pessoas aceitaram Jesus. Então a gente não tem que ter medo da morte. A gente tem que ter medo é de não aceitar Jesus. Aí sim. Aí você começa a se complicar. Não se casar com dinheiro. Não se casar com dinheiro. O que agrada a Deus é a gente ajudar o próximo. Isso agrada o Pai. Ah, mas nós temos que ajudar. Não, nós temos que ajudar. Eu não falo feriado, eu vinha com chuva. Bom, o Miguel me trazia no inverno. No carro dele, porque ele disse, não. Tu dirigir não dá. Tu só sabe andar de carro, não sabe dirigir. Vai arrebentar tudo. Deixa que eu te pego assim que meio te levo na rádio. Isso é fato que eu estou falando, não estou de brincadeira. Não, pode me dar o carro. Deixa que eu te pego, te levo e te trago. Isso é algo que eu estou falando, não é de brincadeira. E da onde ele falava lá do bairro Paraíso? Eu era um que não acreditava, dizia ele para mim. Ele com boné do lado e nos meus ouvidos, e eu não afrouxando nunca. Agarrado no martelo e numa pá. E assim, tem coisas que nós temos que fazer, e nós vamos fazer, mas não é de uma hora para outra, pim, pum, pum, não é assim, não é assim, que nem eu falei para essas duas senhoras, agora no final do mês, a gente chega na senhora, pode ficar tranquila. A gente chegou a 23 famílias. E nós teríamos que ter chegado a 25. Mas está tudo ok, está tudo jóia. E eles entenderam. Eles viram o esforço da gente aqui. A 23ª família, quem fechou foi o Miguel e nem estava mais no rádio. Nós encontramos lá no Marconi. Aí perguntou pra mim como é que tá a situação. Eu digo, olha, tá faltando 2h50 pra fechar a 23ª. Vamos fechar aqui agora. É nós. Entendeu? É nós. Juntos. Ah, mas Rubens, todos os dias vai ter gente precisando. Eu disse isso para o Miguel ontem. Na lancheria do Alemão, ele comeu na lancheria do Alemão. Ele já sabe onde é bom. Diz, vem cá que tu é da Marinha. Ele disse que vai comprar a roupa da Marinha para mim, para ele vai vir o navio da Marinha pela Urqueta. Para levar eu e ele. Ontem eu imaginava de noite orando por nós, por mim, por ele. Eu ficava imaginando se eu e ele tomasse, tia. Não, se eu e ele tomasse. Não, eu não sei. E uma inteligência barba. Lê livro. Lê Bíblia. Não. Ali não. Ele disse para o alemão da lingerie. Não, alemão. Não. Não vai de garfo que é sopa, meu velho. Não. Não vai de garfo que é sopa. Ele ajuda os índios. Só eu para aguentar, já. Ele foi lá me dar uma receita, por causa da voz, segunda-feira. Eu levo a palavra, eu levo 2-3 dias para voltar a voz. Gemada com o que ele mandou tomar? Gemada com alho, eu acho que foi. Ou com limão. Eu toquei de alho. Não me lembrava se era alho ou limão, eu sou cara de limão mesmo. Os caras se abrem pra ele. Ele tomou conta da cidade. Nele ninguém toca. Não, já vi. Eu fico imaginando, às vezes, olhando pra ele, a loucura que devia de ser quando ele tinha 30 anos, 35. Ele chegou em Arroio Grande lá. O banco deu um alarme em tudo que é lugar. E o cara disse pra ele: o que o senhor quer? Ué, eu tô com o cajado do Papai Noel. É, mas o senhor não sabe que entrou no presídio o cara vestido de Papai Noel e tirou o bandido de lá? Ué, sei. Então o senhor vai ter que largar esse porrete. E tu sabe quem tá falando? Aqui o coronel da Marinha. Miguelito. Então, obrigado por fazer posição de sentido pra mim. Aí o cara teve que fazer, velho. Descansar, disse ele. Eu queria estar junto, tia. Ah, queria, tia. Essa noite eu me lembrava de mim dele. Já pensou os 2 a 1000 com a 51? Ah, nós ia voar. Ah, nós ia voar, ninguém ia nos segurar. Ah, não, nós ia voar, eu e ele. Tá louco? Não tinha como. Segura aí que eu já volto. Não, segura aí.
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Alô, minha amiga Dona Irene, boa tarde. Alô, Dona Malena, aí na Rua das Flores. Alô, Dona Eva. É, rapaz. Alô, alô, alô. A Dona Maria Roseli, aí no bairro Brasília. A Dona Irene, aí no bairro... Paraíso.

0: mandando um abraço então para dona Irene. Muito obrigado pelo carinho. Muito obrigado pela audiência de vocês, viu? Muito obrigado mesmo. A gente fica feliz da vida. Preste atenção, hoje tem vacina. Depois das 5 da tarde, no bairro Brasília.
1: Passando para lembrar, avisar a comunidade de Pedro Osório, que hoje é o BS do bairro Brasília, vai estar com horário estendido das 17 horas às 20 horas. Então, a equipe vai estar direcionada ali para fazer a campanha de vacinação. Nós recebemos uma nova remessa de vacina da influenza para continuar nos grupos de risco. Então, idosos, crianças, gestantes, pessoas com comorbidade, profissionais de saúde, profissionais de educação, né, pessoas imunossuprimidas, todos aqueles que são pertencentes ao grupo de risco, estejam lá no bairro Brasília hoje para fazer a sua dose da vacina. E também a gente vai estar ofertando outras vacinas de rotina. Então, se o adolescente, né, que precisa fazer HPV, meningite, a vacina da dengue, as crianças também que estão com vacinas atrasadas, leve hoje lá no bairro Brasília até as 8 horas da noite. As equipes vão estar direcionadas apenas para a campanha de vacinação. Então, conto com a colaboração de todos, né? Vamos nos proteger. Quem ama, vacina. Essa é a nossa campanha da Secretaria Municipal de Saúde e a Prefeitura Municipal de Pedro Osório. Hoje, das 17 horas às 20 horas, campanha de vacinação no bairro Brasília.
0: Tá aí, então. Nossa amiga Janaína Leão, hoje, meu povo amado, a partir das 5 horas da tarde, viu? Até às 20 horas, bairro Brasília. Todas as vacinas estão liberadas para ser entregue à nossa comunidade. Simples assim, sem muito mimimi. Importante. Trabalho feito na área da saúde, principalmente, e tem muita gente que é contra, e eu respeito, mas não concordo, da importância da vacina. Tem gente que passa mal, tem gente que ficou paralítico, que eu não sei se é verdade, mas é o que se fala na cidade. Prova eu não tenho. Prova eu não tenho. Mas que se falou-se algum tempo atrás, sim. Mas agora eu não vejo mais esse comentário como a gente via algum tempo. Agora parece que as pessoas estão entendendo a importância da vacina. Talvez se fosse hoje, o meu irmão que faleceu na época da pedra, não tinha falecido. Na época não tinha a injeção contra a meningite, contra o sarampo. Era na sorte. E Deus. E seja o que Deus quiser. O chá nosso era uma gemada. Com uma cela. Meu Deus do céu. Tapado no furunco. Por tudo que é lugar. Hoje nem se fala em furunco. O cara não podia nem sentar na sala de aula. A dona Edith só canjica pra nós. Ela e o Jaime Pons. Canjica e canjica. E o Gênesis Leão Bento. Canjica e canjica. Tudo começou a melhorar a partir do que o Medalha de Ouro assumiu. Ele e o Osmar Kraus. Medalha de Prata e de Ouro. Aí, ali é que as coisas começaram a melhorar e que ninguém parou ainda para notar. A gente não tinha um metro de argamassa na casa da gente. Não tinha uma areia, nada dado. Quem mudou toda essa história de estar com o povo com o povo, foi o doutor Adão. Só que eles não vão falar isso nunca. Eles não vão falar. Não, eles não vão falar. Eles vão andar com o homem. Ele dizia pra mim, acabou esse troço de argamassa. Acabou essa história de tubo. Eu digo, meu Deus, mas como tu vai fazer? Eu pensava comigo, não falava, né? Contrariava, nem bom.

0: mesmo esforço que teve o Severo. Tô falando Severo, filho do João Palanga e da Anitta. E o professor Valdon. O Severo é um homem de faculdade. O Severo não é um homem de faculdade de internet. Saía do olaria do saudoso Luiz Félix e pegava o homem da rainha. E no outro dia estava trabalhando na olaria do senhor Luiz Félix. Que para mim foi um dos homens mais inteligentes que eu conheci, né? Um dos mais inteligentes. Luiz Félix. O que tocava virava ouro também. O homem era um... Acho que era do outro planeta, eu acho. Sei lá. Homigênio. Nem o calor do fogo ele perdia. É isso que eu disse. Ele fez trolo dentro do galpão que nem na rede ferroviária. Tempo do trolo. Um dia o Santarém era o chefe do pessoal da rede ferroviária, né? E ele passou na turma 7 e gritou assim, ó. Amanhã ele está todo mundo na rua. Eu peguei pedra e arrebentei ele a pedra. Tu vai botar o seu Antônio Braga pra rua assim. O Adrovando. Final do boi. Não, velho, não vou votar, não. Ele dizia, mas eu tenho pai, eu digo, nem meu pai. Se eu botar, você vai passar aqui, você vai ver só. Você é a cabeça do senhor roxa pedrada. Ah, não era verdade, não. Pegava aquelas pedras que tinha no meio do trilho e prendia nele. E ele pegava o trolo e se mandava. Eu acho que eu já fazia pra me provocar, né? Ah, vai botar pra rua assim. Aí o pessoal chegava e ia contar pra ele, olha, o Santarém passou aí. Eles vão botar vocês tudo pra rua. E tu, digo, arrebentei ele a pedrada. Mas eu não atirava pra acertar, né? Mas passava perto da cabeça, das mãos. E aí ele se ferrou, porque aí nós começamos a se juntar. Quando nós vimos o barulho do trolo, nós botava pedra em cima dos trilhos. E na descida, ele enxergava pouco, desencarrilhava o trolo. Aí nós íamos ajudar ele. Você não vai botar ninguém pra rua, não? Não vou. Então tá, não vou ajudar o senhor. Mas eu e os 30, né? Ah, olha, só eu mesmo. E ele dizia pro meu pai, o pior é o teu. É o que fica mais brabo. Ah, tia, olha, gente. Não volta mais. Não. Às vezes eu fico pensando de noite, não, acabou. Quem viu, viu. Quem não viu, não vai ver mais. Nunca mais. Tá visto, tá visto. Não. Esquece. Rubens, quem viu, tá na glória. Quem não viu, não vai ver mais. Acabou. Não tem mais, vai ver o quê? Não tem mais o que ver. Acabou. 13h51 aqui na Rádio Portal Sul FM. Alô, você. Boa tarde.
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2: 2 horas.
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2: Duas horas.
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0: 11:14.
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0: tem jeito. 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
1: Meu compadre, o único jeito é você não indo pra rua.
0: Aí fica ruim.
1: Liga, não vai dar problema. Chocolate!
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3: 2:17.
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0: 2h32.
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4: 2:37.
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0: 2h44.
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0: 2h45.
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3: 2h48.
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3: 2h49.
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0: 92.
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0: 2:52.

0: 13.2.
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0: 3:32.
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0: 2:37.

0: 4 e 1.
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0: 4h30.
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2: Cinco horas.
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0: O seu com o nosso Show do Gordo. Daqui a pouco tem mais informações para você, viu? Primeiro, não esqueça, viu, gente? Também a campanha da vacinação, quem ama vacina. Gente, frio chegando, essas coisas assim, você tem que se prevenir e prevenir a sua família. Ó, doenças como sarampo, caxumba, paralisia infantil, catapora e Covid-19 só deixaram de fazer parte da rotina graças à eficácia das vacinas. Manter a caderneta em dia, gente, é fundamental para proteger crianças, adolescentes, idosos e toda a comunidade. Ah, deixa eu lembrar você, o SUS, gente, disponibiliza mais de 20 imunizantes gratuitamente. Confira o calendário vacinal e veja se sua família está protegida. Olha, do dia 12, das 17 às 20 horas, na Unidade Básica de Saúde José Leite, no bairro Brasília, das 17 às 20 horas, viu, gente? Das 17 às 20 horas, hoje, gente, dia 12, viu? Você tem até às 20 horas para se vacinar. Bacana, legal, gente. 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Rapaz, eu vou ver o DJ Veludo e vou dançar muito forró, rapaz. Gente, ninguém... Botelho, prepara aquela, Botelho, que nós vamos aí degustar. 17 horas, 17 minutos, a hora da coincidência, segundo meu amigo Adão dos Santos. Abraço pra Adão aí, cara bacana, meu carinho, meu respeito e admiração a esse profissional do rádio.
1: Pode contar comigo.
0: Claro que você pode contar comigo, porque nós vamos rodar mais sucesso pra você aqui no show, rapaz. Essa aqui vou contar pra você, rapaz. Eu dançava isso o tempo do União, é Carmen Silva.

Fofurinha! A hora certa, 17:18.

0: Carmen Silva Fofurinha. É sucesso pra você aqui na Portal Sul FM, o Show do Gordo.
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0: É comigo, gente. E juntos nós vamos até às 18 horas. 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Por aqui rodando música 17 e 22, um oferecimento muito especial das lojas Lebes em seus 70 anos. 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Olha, um abraço muito especial a quem nos ouve. Um abraço muito especial a Cristina e a Nessi. Alô, Cristina, alô, Nessi. Abraço pra essa gente bacana que se liga comigo. Deus abençoe vocês, minha amiga Cristina, também a Nessi. Ei, a Cristina, tempo do União. Era uma das poucas que dançava comigo. Acho que ela ficava com o Pedro. Pobre desse gordo, ninguém dança com ele. ela ia dançar comigo, mas coitada. Final da música, não tinha uma corzinha de esmalte no dedo dos pés, eu tirava tudo pisando em cima. Oh, vergonha, meu Deus. Ei, gente, abraço pra todo mundo que se liga com a gente. Deixa eu rodar uma música que o Boca Mole já tá aqui. O que que tu quer, Boca Mole?
2: Mano, eu quero escutar música.
0: Tá, mas eu já vou rodar.
2: Mano, tu fica falando e falando e falando e não para de falar nunca. Não roda música nunca.
0: Tá, tá, desculpa, Boca Mole. Tá, desculpa, já vou rodar música.
2: Acho bom mesmo, Xandão.
0: Que Xandão? Corta o microfone dele. Não tem mais microfone pro Boca Mole.
2: Não tem, eu vou chorar.
0: Pode chorar, Boca Mole, chora que eu quero ver.
2: Buá, buá,
0: oh, oh, que chora feio, meu Deus. Tá, daqui a pouco eu deixo você falar então, para de chorar então, porque ninguém aguenta esse teu choro aqui. Vamos rodando música no nosso programa. A você que me ouve nos bairros, nas vilas, onde quer que você esteja. Conosco o melhor da música no seu rádio. Carlos Alexandre, palavras de carinho.

Carlos Alexandre, palavras de carinho. Sucesso pra você aqui no nosso Show do Gordo.

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Deixa eu mandar um alô especial a esse casal que eu admiro demais. Alô, Oroni e Mara. Um abraço ao Oroni, um abraço para Mara, esses meus amigos que sempre me recebem com tanto carinho quando a gente se encontra ali no Clube Recordar é Viver. E, rapaz, Oroni, Mara, vocês também dançam bem. Eu é que não danço coisa nenhuma mesmo. Rapaz, esses dias eu tirei uma menina pra dançar lá, tô dançando, eu digo, vou ter que puxar assunto com ela, né? Vou ter que puxar assunto pra ver se rola um clima. Aí nós dançando, já quase no fim da música, eu olhei pra ela e digo assim, eu posso te dizer uma coisa? E diz ela, ué, fala. Eu digo, eu dançando com você, eu nem toco com meus pés no chão. E diz ela, também pudera, desde o início da música, tu tá em cima dos meus. Meu amigão, ô, judiação, acabou com minhas paquera, acabou com meus assuntos, acabou com tudo. Ô, tristeza. Ai, outro casal que eu adoro de paixão. Alô, alô, Carlinhos e Maria Isolina, meus, não foram nesse bar, não, vou matar, tudo bem? Manda me dizer depois lá no privado, lá, se tá tudo legal, se tá tudo bem, me mandem notícias de vocês. Abraço do amigo, eu tenho certeza que tá tudo legal, Deus abençoe ao Carlinhos e a Maria Isolina, meus amigos. Outro cara bacana, meu amigo Beto Lima. Beto Lima sempre estilado, né? Sempre bem penteadinho. Aquela roupa, rapaz, Beto Pé. Abraço pra essa gente bacana aí. Bom, deixa eu rodar música aqui no nosso programa. Rapaz, eu vou fazer isso mesmo. Eu vou fazer o que diz essa música. Eu vou fazer o que diz essa música. É, mas duvido, né? Duvido que dê certo, mas, né? Tentar não tem problema, né? É sucesso no nosso show! Placa de venda é o sucesso. Ah, vou vender a casa do cara, eu nem casa tenho.

0: Santos e José Ribeiro, placa de venda. É sucesso aqui no nosso show. Mas olha que legal, gente. Oh, meu Deus, você não morre mais, Lúcia. Eu tava pensando em você, menina. Porque eu lembrei que nós temos o Clube da Terceira Idade. Recordar é viver neste domingo e tem uma grande festa. Entra aí, Lúcia, entra, senta aí, pega o microfone. Pega, qual é o microfone 3? Pega aí hoje. Isso, pega o microfone 3 aí, pronto. Porque, Lúcia, eu quero que você convide, o pessoal para o baile que tem neste domingo, agora em novo horário, pós 18 horas. Fala pra nós aí quem é que vai tocar, convida o nosso povo. Olá, Lúcia!
1: Olá, amigos. Olá, Sérgio.
0: Olá.
1: Passando para convidar vocês para o próximo domingo, 18 horas, no Clube Recordar e Viver, Capivara e Patrício.
0: Opa!
1: Capivara, que por mais de 10 anos fez parte como vocalista da banda Jorginho e Só Bailão.
0: O cara é bom.
1: Então, este você já conhece.
0: Conheço mesmo.
1: E foi sucesso.
0: É verdade.
1: Excursão de Pinheiro Machado.
0: Opa!
1: Espero vocês próximo domingo, 18 horas. Novo horário. Até lá.
0: Ó, oh, vamos sim, obrigado, Lúcia. Lúcia sempre fazendo os convites aí pro clube Recordar é Viver neste domingo. Mas olha, gente, e deixa eu falar, ô Lúcia, rapaz, Ale e Claudinho, esses caras cantam e tocam muito, hein? Cantam e tocam muito, Ale e Claudinho, meu Deus do céu, os caras são bons. E esse Capivara aí também, o cara é bom demais, vocês vão ver. O cara é fera! Gente, deixa eu falar uma coisa aqui. Deixa eu falar sobre o sorteio do Mercado Central. O sorteio do Mercado Central que eu fiz ontem aqui, né? Só, gente, que eu me esqueci de anunciar um outro prêmio, que era o processador, um mix processador. Olha, a felizarda é Nádia Soares Pereira. O telefone dela, o final é 03. Ganhou o processador é Nádia Soares Pereira.
2: A partir de agora.
0: Parabéns aí a cliente do Mercado Central. 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Gente, e deixa eu mandar um abraço aí pra Angélica, pra Marqueline, pro Márcio, Gustavo, André, a Faíze, a Jaqueline, obrigado por acreditarem na força do nosso braço. Prossegue por aqui o nosso show. E vamos rodando o último sucesso? Vamos rodando... Não? O quê? Já tem notícias? Então, dá-lhe notícia pra esse povo! Prefeitura Municipal da cidade de Pedro Osório faz melhorias no restaurante popular do bairro Santa Teresa. O prefeito Ricardo Alves, o vice-prefeito Davi Lucas, secretário de Trabalho, Cidadania e Ação Social, Christian Lucas, realizar uma vistoria nas obras de manutenção do restaurante popular do bairro Santa Teresa. Durante a visita, a comitiva acompanhou as melhorias executadas pela Secretaria de Obras, que vem sendo realizadas com o objetivo de oferecer mais conforto, segurança e tranquilidade no atendimento à comunidade que utiliza o espaço diariamente. As intervenções fazem parte do compromisso da administração municipal em manter os espaços públicos em boas condições, garantindo um ambiente mais acolhedor e adequado para os frequentadores do restaurante popular. Prefeito Ricardo e vice Davi

estar a população, reforçando o compromisso da gestão com a qualidade dos serviços oferecidos à comunidade. Notícias volta amanhã neste mesmo horário ou a qualquer momento em edição extraordinária.

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0: gente, é 17h45, já estamos na finaleira do nosso programa. E nós vamos aproveitar para rodar música para você que está ligado com a gente. Vamos aproveitar para rodar sucessos para você, amigão, que está sempre na sintonia do nosso Show do Gordo, dizendo obrigado, amigo, obrigado, amiga. Olha, gente, até as 18, eu tô aqui com vocês. Até as 18 horas, aqui com vocês. Não esqueça, viver bem é ótimo, viver em paz melhor ainda. Então procure tudo isso para você, amigo, procure tudo isso para você, amiga, porque você merece ser feliz. Então para de dar bola para essa gente que vive aí falando e incomodando, deixa essa gente pra lá, seja feliz, amigo. Olha o sucesso pra você que nós vamos rodando aqui no nosso show. É Luiz Marengo, cantador de campanha.
1: É um campeiro.

0: Luiz Marenco marcou presença aqui no meu, no seu, no nosso show do gordo. E eu digo obrigado você, amigo, pela sua presença, pela sua audiência. Alô, você no bairro Brasília, Jardim dos Pampas. Alô, Novo Horizonte. A você que nos ouve também ali no Jardim das Flores, bairro Orqueta, Jaime Pons, Novo Tempo. A você no bairro Brasília, Jardim dos Pampas. Alô, Paraíso, alô! Rapaz, o Roger Pereira, abração pra você, amigão! Obrigado pelo carinho dessa gente bacana nos ouvindo. Alô, bairro Santa Teresa, alô, centro, alô, Baixada! Bom demais estar com vocês, amigos! Olha, e você aí no Cerrito me ouvindo, alô, Cerri! Por aqui, rodando sucesso pra você, e nós vamos até às 18 horas, viu, gente? Já é 17h53. 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Vamos rodando música no nosso programa. Rapaz do céu, essa música, eu lembro de minha mãe. Minha mãe adorava esse cara e essa música mesmo, rapaz. Porca Véia!
1: Porque a madrugada vem chegando, meu compadre.
0: Eu lembro também do meu querido amigo e colega, parceiraço de noite, meu amigo e irmão Jecão, que eu sei que está em bom lugar.

minha mãe adorava essa música. Lembranças Porca Véia. 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

0: Próxima!
1: Gente, é 17h58 e eu tô indo embora, eu volto amanhã. Deus abençoe o teu final de tarde, a tua noite, o teu sono com um lindo amanhecer. Eu volto amanhã com mais um Show do Gordo. Saúde e felicidade!
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0: segurança de todos os brasileiros.
1: O território será devolvido ao povo brasileiro de cada cidade e de cada estado.
2: E ainda, o governo do Brasil zera impostos de importação sobre compras internacionais, a chamada taxas das blusinhas.
0: O imposto vale para importação de produtos de até 50 dólares, cerca de 250 reais.
2: E você vai ouvir também prevenção e controle aos incêndios florestais.
0: Novos equipamentos foram entregues para reforçar a ação no Cerrado e Pantanal.
2: Um investimento de 150 milhões de reais do Fundo Amazônia, Gabriela Noronha.
3: Os equipamentos entregues vão fortalecer a atuação em áreas de difícil acesso e reduzir o tempo de resposta aos incêndios no Cerrado e Pantanal.
0: Hoje, na apresentação da Voz do Brasil, eu, Luciana Vasconcelos e Nazi Brum.
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0: Para combater o crime do país.
2: O programa Brasil contra o Crime Organizado conta com investimentos e financiamentos que ultrapassam os 11 bilhões de reais.
0: Entre as ações previstas está a asfixia financeira do crime organizado para atingir fluxos ilícitos e lavagem de dinheiro.
4: O programa Brasil contra o Crime Organizado conta com quatro eixos. O primeiro mira a estrutura financeira das organizações criminosas, como, por exemplo, a lavagem de dinheiro. Para isso, o país vai ampliar as forças integradas de combate ao crime organizado, que farão operações interestaduais de alta complexidade, como explicou o secretário nacional de Segurança Pública, Francisco Veloso.
5: O crime organizado, diferente de outros tipos penais, tem um objetivo muito claro. Ele quer ter lucro. E para isso nós temos as forças integradas de combate ao crime organizado em todos os estados. E nós vamos criar ficos nacionais. Abriremos em São Paulo, no Rio, no Nordeste, no Sul e no Norte.
4: Outro eixo busca melhorar a investigação de homicídios, com fortalecimento das polícias científicas, dos institutos médicos legais e da rede integrada de bancos de perfis genéticos. O último ponto busca desarticular o mercado ilegal que abastece as organizações criminosas, a partir do tráfico de armas, munições, acessórios e explosivos. O programa prevê a criação da Rede Nacional de Enfrentamento do Tráfico de Armas. O ministro da Justiça e Segurança Pública, Wellington Lima e Silva, ressaltou a importância da participação dos estados e municípios no trabalho conjunto.
6: É fundamental que cada um dos agentes de segurança aqui tome o plano como seu. O programa é do Brasil. O programa não é só do governo federal. O programa é do Brasil e de cada um dos cidadãos para que nós possamos viver sem medo.
4: O presidente Lula destacou a união necessária para combater o crime organizado e disse que o plano vai devolver o Brasil aos brasileiros.
1: O território será devolvido ao povo brasileiro de cada cidade e de cada estado, para que a gente possa dizer ao mundo que muitas vezes o criminoso não é o pobre, não é o negro, não é o desempregado que está num bairro pobre. Muitas vezes o responsável está no andar de cima, engravatado, tomando uísque e zombando da nossa cara.
4: Para colocar o programa Brasil contra o Crime Organizado em prática, o governo prevê mais de R$1 bilhão em recursos diretos já em 2026. São quase 390 milhões para combater o fluxo de dinheiro ilegal, 330 milhões para reforçar presídios, 201 milhões para investigação de homicídios e 145 milhões para enfrentar o tráfico de armas. Além disso, será criada uma linha de crédito de 10 bilhões de reais para estados e municípios investirem em equipamentos, tecnologia e estrutura para as forças de segurança. Reportagem Márcia Fernandes.
2: E a gente segue falando sobre esse plano lançado hoje, mais especificamente sobre o eixo voltado às políticas penais.
0: Está prevista a criação do Centro Nacional de Inteligência Penal, além da aquisição de equipamentos, realização de operações nacionais e capacitação de servidores.
2: E para falar mais sobre o assunto, temos conosco ao vivo pela internet o secretário nacional de políticas penais, André Garcia. Boa noite, secretário.
7: Boa noite, Luciana. Boa noite, Nazi Brum. Boa noite a todos os nossos ouvintes.
2: Secretário, no que se refere às políticas penitenciárias, o que o senhor pode falar para a gente sobre as medidas que serão adotadas e os investimentos que serão feitos, inclusive em presídios estaduais?
7: Bem, o nosso programa, ele teve uma premissa importante, que foi a orientação do presidente Lula e do ministro ministro Wellington César de também aproveitar o que vinha dando certo, experiências exitosas e programas do governo junto com os estados e o Distrito Federal que já estavam funcionando e que precisavam de certa forma de maior robustez e maior aporte financeiro. Essa premissa, por exemplo, foi a que regeu o eixo 1, que trata de asfixia financeira do crime organizado, e isso teve, e que teve como parâmetro a recente Operação Carbono Oculto, uma operação que foi realizada em parceria com a Receita Federal, Polícia Federal e o Estado de São Paulo, e foi muito exitosa porque atingiu fortemente a criminalidade organizada entranhada em instâncias de poder econômico que comumente não são atingidas em operações policiais. A mesma premissa nós usamos no sistema penitenciário, porque nós temos um modelo de excelência que é administrado pelo governo federal, que é o sistema penitenciário federal seguro, rígido, que permite um controle e monitoramento de diversas lideranças criminosas no nosso país. São 5 unidades, 5 presídios federais estão espalhados pelo país e são administrados pelo governo federal. E a nossa pretensão é, após identificadas as unidades, os presídios nos estados, que precisavam, porque abrigavam lideranças criminosas locais, precisavam de uma elevação do padrão de segurança, foi exatamente isso. Elevar o padrão de segurança para protocolos, treinamentos, capacitações e, importante, equipamentos de segurança similares ao que nós aplicamos nos presídios federais. E assim, isolar lideranças criminosas e não permitir que essas lideranças impactem na segurança pública do cidadão e da cidadã brasileira.
0: Secretário, uma das estratégias, como o senhor falou, é isolar essas lideranças criminosas. E uma das ideias é interromper a comunicação entre esses detentos. O que está previsto nesse plano?
7: Bem, há um conjunto de ações que tem esse objetivo. Primeiro, reforçar, robustecer os protocolos de segurança nessas unidades dos estados, treiná-los para aplicação de protocolos rígidos, semelhantes ao que são aplicados no sistema penitenciário federal. Não há incidência, para que o nosso ouvinte, também quem está nos vendo aqui pelas redes sociais, não há incidência de celulares nem de objetos ilícitos nas penitenciárias federais. E nós queremos isso em todas as penitenciárias que nós escolhemos como mais sensíveis em todos os estados. Não queremos objetos ilícitos, não queremos celulares e não queremos nenhum tipo de droga ou arma branca ou qualquer outro tipo de artefato que seja utilizado contra os policiais penais, contra a sociedade. E essa foi a premissa, como disse, que foi implementada, que está sendo implementada, que será implementada com o nosso programa Brasil contra o Crime Organizado. Além do treinamento, nós vamos doar equipamentos que vão elevar o nível de segurança, treinar os policiais e servidores também para a utilização desses equipamentos. Por exemplo, eu posso dizer aqui drones modernos para vigilância, kits de varredura eletrônica que vão permitir levantar onde há aparelhos eletrônicos ligados ou desligados, celulares em presídios, identificar onde estão esses celulares e retirá-los das celas, se for o caso, aparelhos de raio-x, scanners corporais, e também o governo federal, de forma inédita, vai realizar a contratação de bloqueadores de celulares e vai com essa contratação disponibilizar para que os estados possam, nas unidades, aplicar essa tecnologia de silenciamento de comunicação. Então, além disso, nós vamos realizar operações programadas, que são operações voltadas para identificar esses equipamentos, esses aparelhos eletrônicos nessas unidades e retirá-las, que são as operações modo avião, que nós denominamos assim. Usamos um equipamento que permite o rastreamento de aparelhos eletrônicos, que são equipamentos nossos aqui da Secretaria Nacional de Políticas Penais e também da Polícia Penal Federal, e também a Operação MUTI, que é a operação organizada com os estados para retirada desses celulares e de qualquer outro material ilícito que esteja nas prisões. Ou seja, vamos atuar com inteligência, equipamentos, treinamento e operações policiais intensas, de modo a não permitir que haja comunicação desses presídios, desses indivíduos custodiados nesses presídios, para além dos muros das unidades penais.
2: Secretário, como é que vai funcionar esse Centro Nacional de Inteligência Penal? Ele vai ter ações integradas aí com todos os estados?
7: Exato, ele vai nos ajudar, inclusive, na coordenação dessas operações que hoje nós coordenamos aqui diretamente da Secretaria.

0: e dá um dinamismo maior às ações no ponto de vista nacional.
1: Então tá ótimo, secretário. É uma área muito importante e o governo está de olho nisso, então, né?
0: Exatamente, é uma área fundamental para a segurança pública do cidadão brasileiro, né? É onde tudo começou, porque as organizações criminosas surgiram nos presídios e vão terminar, porque a determinação do governo é essa: controlar e manter esses indivíduos isolados e não permitir que haja comunicação nem influência na vida do cidadão que vive fora dos muros dos presídios.
2: Bom, nós conversamos com André Garcia, secretário nacional de Política Penal. Secretário, muito obrigado pela entrevista à Voz do Brasil.
0: Eu que agradeço a oportunidade, estou aqui sempre à disposição de vocês e dos nossos ouvintes.
1: O período de seca está começando na região central do Brasil.

0: incêndios no Cerrado e Pantanal. O investimento total de 150 milhões de reais vem do Fundo Amazônia, administrado pelo Banco Nacional de Desenvolvimento Econômico e Social, BNDES. Segundo o ministro da Justiça e Segurança Pública, Wellington César Lima, esse é o maior investimento já realizado pelo governo federal para ampliar o combate aos incêndios florestais. O ministro destacou ainda que a entrega vai agilizar o trabalho de combate ao fogo.
1: Cada minuto reduzido no tempo de resposta significa menos destruição ambiental, menos prejuízo econômico e mais proteção para a população brasileira.
0: Os equipamentos vão beneficiar os corpos de bombeiros militares do Piauí, Bahia, Goiás, Minas Gerais, Mato Grosso do Sul e Distrito Federal, além da Força Nacional de Segurança Pública e Brigadas Florestais. A medida faz parte da Política Nacional de Manejo Integrado do Fogo, criada em 2024 e gerida pelo Ministério do Meio Ambiente e Mudança do Clima. O ministro da pasta, João Paulo Capobianco, lembrou que o governo também tem fortalecido o planejamento e alcançado bons resultados no combate aos incêndios florestais.
2: Atualmente, nós temos reuniões a cada 2 meses com os maiores meteorologistas do Brasil e do exterior para monitorar permanentemente os cenários de risco climático e de risco, portanto, de incêndios. Esse dado é traduzido em planejamento, é levado para a sala de situação e articula e organiza a ação do governo federal. Nós, em 2025, reduzimos a área queimada no Brasil inteiro em 39%.
0: Esse é o primeiro investimento do Fundo Amazônia em biomas fora da Amazônia Legal. O fundo, restituído em 2023, após 4 anos de paralisação, já aprovou mais de 400 milhões de reais para apoiar os corpos de bombeiros de 9 estados da Amazônia Legal no combate a incêndios. Reportagem Gabriela Noronha.
3: O presidente Lula acaba de anunciar que zerou os impostos para compras de até $50 sobre compras internacionais online, tributos que ficaram conhecidos como taxa das luzinhas.
4: Segundo o secretário executivo do Ministério da Fazenda, Rogério Seron, essa medida só pôde ser anunciada após o combate ao comércio ilegal.
5: Isso só foi possível depois de um avanço muito significativo para regularizar o setor. O contrabando, que era uma marca presente nesse setor, ele foi eliminado. Agora um setor regularizado e continuará regular vai poder usufruir dessa isenção, dessa zeragem de tributação sobre esses produtos. Vai beneficiar a população mais carente, mais pobre, que utiliza muito dessas plataformas para adquirir produtos que são muito importantes para o seu dia a dia.
3: A mudança será publicada em edição extra do Diário Oficial de hoje e já passa a valer a partir de amanhã.
4: Estudantes com dívidas no Fundo de Financiamento Estudantil, FIES, podem realizar a renegociação de débitos a partir de amanhã por meio do Desenrola FIES.
3: Os contratos em atraso poderão ser quitados com descontos de até 99% sobre o valor da dívida.
4: A expectativa é atender mais de 1 milhão de estudantes.
6: Pode participar do programa quem teve contrato firmado até 2017 e que estava na fase de pagamento em 4 de maio de 2026. A negociação pode ser feita até 31 de dezembro deste ano. A expectativa é que mais de 1 milhão de estudantes sejam beneficiados com refinanciamento. O Desenrola FIES faz parte do novo Desenrola Brasil, programa lançado pelo governo federal no início deste mês para reorganizar a vida financeira de milhões de brasileiros e ampliar o acesso ao crédito em melhores condições. A medida, no entanto, não prevê a utilização do FGTS para abatimento das dívidas, como acontece em outras renegociações do Desenrola Brasil. Outra vantagem é para os estudantes que mantêm os pagamentos em dia. O programa oferece a possibilidade de quitação integral do débito com 12% de desconto sobre o saldo devedor. Para facilitar o atendimento, todo o processo de renegociação será realizado pelos canais digitais do Banco Responsável. responsável pelo contrato. No portal do Ministério da Educação, foi publicada uma matéria com o passo a passo da renegociação. Acesse gov.br/mec e saiba mais. Reportagem Thalita Albuquerque.
4: E ainda sobre o Desenrola, mas desta vez para o agricultor familiar que está com as contas no vermelho.
3: O Desenrola Rural está a todo vapor com descontos de até 96% do valor da dívida.
4: A iniciativa quer melhorar a saúde financeira dos produtores rurais e facilitar o acesso ao crédito de olho na safra 2026-2027.
7: Nas praias de Tamandaré, no litoral do Pernambuco, Fabrício do Nascimento aprendeu a pescar com os avós e se dedica à atividade artesanal ao longo de 20 anos. Recentemente, decidiu aumentar a renda e investiu na criação de abelhas. Durante a pandemia, o novo negócio virou um problema e o que antes era investimento virou dívida, como relembra Fabrício.
8: E foi na época que eu comecei a tirar meu primeiro empréstimo, em torno de R$ 2.500. Tive os problemas no decorrer da pandemia, não tive condições de pagar.
7: Foi só no ano passado que Fabrício conseguiu a tão esperada saúde financeira nos negócios. O produtor rural aderiu ao programa de renegociação de dívidas do governo do Brasil. Os descontos permitiram que ele limpasse o nome e pudesse sonhar alto.
8: Quitei essa dívida, investi na minha área da pesca e na área da apicultura. Eu estou querendo um investimento maior. Meu sonho é fazer minha agroindústria, para a produção de mel também.
7: O sonho de Fabrício e de outros agricultores rurais pode se tornar realidade com o novo Desenrola Rural. O programa permite renegociação e liquidação.

0: rural, os agricultores familiares voltem a acessar o crédito do Pronaf, seja na produção de alimentos, participando ativamente da ampliação da nossa safra 2026-2027.
1: A adesão ao Desenrola Rural pode ser feita até 20 de dezembro de 2026. Para as dívidas do Pronaf ou contratadas junto a instituições financeiras, a regularização deve ser feita diretamente nessas empresas. Se o débito estiver na dívida ativa da União, é possível limpar o nome diretamente no site do Regularize. Mais informações sobre o Desenrola Rural, acesse gov.br/MDA. Reportagem Edinaldo Júnior.
2: E hoje a ministra do Desenvolvimento Agrário e Agricultura Familiar, Fernanda Machiavelli, apresentou um balanço das ações voltadas ao setor.
3: Ela destacou as políticas voltadas às mulheres rurais, com a implementação de 110 mil quintais produtivos, que são espaços de produção diversificada de alimentos saudáveis, sementes e insumos, fundamentais para a soberania e a segurança alimentar.
2: A União Europeia retirou o Brasil da lista de países autorizados a exportar produtos de origem animal destinados ao consumo a partir de 3 de setembro.
3: Por meio de nota, o governo brasileiro informou que recebeu com surpresa a notícia e que tomará prontamente todas as medidas necessárias para reverter essa decisão.
2: O chefe da delegação do Brasil junto à União Europeia já tem reunião agendada para amanhã com as autoridades sanitárias do bloco.
3: O Brasil é o maior exportador do mundo de proteínas de origem animal e o principal fornecedor de produtos agrícolas ao mercado europeu.
2: Todas as informações sobre pré-natal, parto, puerpério, cuidados com o bebê, vacinação, alimentação, saúde mental e rede de apoio, tudo em um único lugar.
3: E agora disponível também pelo celular com mais praticidade e segurança.
2: É a nova caderneta brasileira da gestante, lançada hoje no Rio de Janeiro pelo ministro da Saúde, Alexandre Padilha.
4: Márcia Silva de Araújo, de Planaltina, no Distrito Federal, está grávida de 4 meses. É a sua terceira gestação, mas ela ainda toma todos os cuidados necessários nessa fase. As vacinas estão em dia e todo mês tem consulta de pré-natal.
5: Saiu de uma, já tem outra no outro mês. E é um momento muito delicado, que a mãe tem que ser acompanhada, sim. Você está gerando um bebê, você tem que ter uma assistência da família e do posto de saúde. Eu acho muito importante.
4: Para facilitar e ampliar a organização de exames de pré-natal e dos cuidados com as mães e seus bebês, o Ministério da Saúde lançou nesta terça-feira a nova caderneta brasileira da gestante. A versão reformulada do documento reúne todas as informações da mulher desde a gravidez ao pós-parto. Outra novidade é que o conteúdo da caderneta agora vai estar integrado com o Meu SUS Digital. Tudo na palma da mão, para garantir um atendimento mais qualificado a gestantes, de acordo com o ministro da Saúde, Alexandre Padilha.
6: Nós temos 85% das equipes de saúde da família no Brasil inteiro que usam já o prontuário eletrônico do Ministério da Saúde. Então, a expectativa é que ele fique na mão da gestante, na mão dos profissionais de saúde, como se fosse a verdadeira bíblia da gestação, do cuidado das mulheres no nosso país.
4: O documento também traz informações de cidadania, como saúde mental, luto materno e parental e violência obstétrica. E tem espaço para registros específicos sobre o acompanhante, métodos de alívio da dor, posições para o parto, procedimentos a serem evitados e rede de apoio. Maria Silva de Araújo, do início da matéria, aprovou a novidade.
5: Vai melhorar bastante no sentido de facilitar a nossa vida. Hoje em dia também está sendo tudo digital. E aí eles vão passando do computador para o outro. Então, assim, é maravilhoso.
4: Além da versão digital, serão distribuídos 3 milhões e 200 mil exemplares da caderneta física em todo o Brasil. Reportagem Natália Koslick.
3: O acesso à caderneta brasileira da gestante é feito pelo aplicativo Meu SUS Digital, disponível para Android e iOS ou pela versão web da plataforma.
2: Abertas as inscrições para o Fórum Nacional da Rede de Parcerias, promovido pelo Ministério da Gestão e da Inovação em Serviços Públicos.
3: O evento busca aprimorar as políticas públicas e o impacto dos serviços na vida do cidadão, com mais de 240 painéis.

0: palestras e oficinas.
1: O evento será realizado entre 9 e 11 de junho no Centro de Convenções Ulisses Guimarães, em Brasília.
0: As inscrições são gratuitas e podem ser feitas no endereço gov.br/rede de parcerias.
1: E essas foram as notícias do Governo do Brasil.
0: Uma realização da Secretaria de Comunicação Social da Presidência da República.
1: Com produção da empresa Brasil de Comunicação.
0: Fique agora com as notícias do Poder Judiciário do Congresso Nacional. Uma boa noite.
1: Boa noite para você e até amanhã.
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4: STF pede novas providências de órgãos para aprimorar transparência das emendas parlamentares.
5: STJ afasta indenização do DPVAT em acidente ocorrido durante prática de crime.
4: Justiça do Trabalho registra mais de 600 mil casos de assédio moral.
5: Boa noite, eu sou Marcela Luiza.
4: E eu sou Marcelo Della Libera.
5: Supremo Tribunal Federal pede novas providências para reforçar a transparência e o controle sobre as emendas parlamentares.
4: A decisão é do ministro Flávio Dino e envolve órgãos de fiscalização do Senado, do governo de São Paulo e da Justiça Eleitoral. Carolina Chaves.
6: Na decisão, Flávio Dino pediu ao Tribunal de Contas da União informações sobre o funcionamento de um painel de acompanhamento das emendas parlamentares e cobrou esclarecimentos da Controladoria Geral da União sobre limitações na estrutura do órgão. O ministro também quer explicações do Senado sobre a possibilidade de ampliar regras contra nepotismo envolvendo suplentes de senadores e familiares. Já o governo de São Paulo deverá esclarecer suspeitas de acordo político relacionado à destinação de emendas de bancada federal.
7: A decisão ainda determina que assembleias legislativas e a Câmara Legislativa do Distrito Federal comprovem a adaptação das regras locais ao modelo federal de execução das emendas. O relator também encaminhou ao Tribunal Superior Eleitoral e à Procuradoria-Geral Eleitoral pedidos de análise sobre possíveis riscos de uso irregular de emendas parlamentares em campanhas eleitorais.
5: A indenização do extinto seguro DPVAT não é devida se o acidente de trânsito ocorreu durante a prática de crime.
4: Esse posicionamento é do STJ. Fátima Uchoa.
8: Um homem roubou uma motocicleta com a qual logo depois sofreu acidente de trânsito. Ele pediu a indenização do seguro obrigatório DPVAT, que hoje está extinto, e a Justiça do Paraná determinou o pagamento. No entanto, a quarta turma do STJ deu provimento ao recurso especial da seguradora. Para a ministra relatora Isabel Galotti, a existência de conduta dolosa da vítima afasta a cobertura securitária quando o risco é deliberadamente provocado, como no caso do roubo de veículo com o uso da motocicleta subtraída.
5: Justiça do Trabalho registra mais de 600 mil casos de assédio moral.
4: O levantamento considerou o período de 2020 a 2025. William Nascimento.
9: Nos quatro primeiros meses de 2026 já foram formalizadas mais de 30 mil ações por assédio moral. Ele está no comentário constrangedor, na punição injusta, na intimidação, em situações que afetem a dignidade de quem trabalha e causem danos à saúde física e mental. E a empresa é responsável por atitudes como essa. Se não cuidar do ambiente de trabalho, pode responder por isso. E esse é o alerta do coordenador-geral do programa Trabalho Seguro, ministro Agra Belmonte. Investimento é prevenir. Custo é a empresa ter de pagar indenizações.
5: A partir do dia 15 de maio, pré-candidatos já podem começar a arrecadar dinheiro para financiar as campanhas das eleições gerais de 2020.
4: Um dos meios de arrecadação é por meio do financiamento coletivo, conhecido como vaquinha virtual. Estevam Furtado.
10: A vaquinha virtual já foi usada nas eleições de 2018, 2020, 2022 e 2024. O modelo, também chamado de crowdfunding, permite arrecadar recursos pela internet, por sites, aplicativos e plataformas digitais. As empresas que oferecem esse serviço precisam estar cadastradas e aprovadas pelo Tribunal Superior Eleitoral, além de serem contratadas antes por pré-candidatos ou partidos, conforme prevê a Lei das Eleições. A página sobre financiamento coletivo já está disponível no portal do TSE. Até agora, 4 empresas foram aprovadas para atuar nas eleições de outubro e outras 2 estão com cadastro incompleto.
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5: Uma boa noite.
4: Boa noite.
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12: Eu sou Paula Groba e estes são os destaques de hoje do Jornal do Senado, que começa agora. Plenário aprova renovação automática da CNH para bons motoristas. Avança projeto que endurece punições para fraudes no mercado financeiro. Aprovadas regras mais rígidas para o fechamento de escolas rurais. Boa noite. Motoristas com bom histórico no trânsito garantiram mais facilidade para renovar a carteira de habilitação. O plenário aprovou hoje a medida provisória que permite a renovação automática da CNH para condutores inscritos no Registro Nacional Positivo de Condutores, cadastro que reúne quem não cometeu infrações de trânsito no período de 12 meses. Mas o texto aprovado pelo Congresso inclui ainda a necessidade de exame médico para a renovação. A proposta segue agora para a sanção presidencial. Os detalhes com o repórter Alexandre Campos.
13: Relator da medida provisória, quando o texto esteve na comissão mista, o senador Renan Filho, do MDB de Alagoas, afirmou que dificultar o acesso à CNH impede que muitas pessoas entrem no mercado de trabalho.
14: É por isso que o Brasil vive, de certa maneira, um apagão de motoristas de caminhão, especialmente os caminhões de grande porte. Porque a burocracia afugenta o jovem da primeira habilitação. E ao fazê-lo, afugenta também a formação de condutores profissionais.
13: A renovação automática da CNH deverá ser precedida de exames de aptidão física e mental. Essa exigência foi novidade, já que não constava no texto original da MP. Renan Filho acatou emenda para reintroduzir essa obrigatoriedade. De acordo com o texto aprovado, o motorista habilitado poderá optar pela CNH digital gratuita caso prefira não pagar pelo documento físico. A MP, que segue para sanção, ainda prevê a correção anual pelo IPCA dos valores referentes aos exames de aptidão física e mental e de avaliação psicológica a serem fixados nacionalmente pela União.
12: E brasileiros que sofrem com dores persistentes por meses ou até anos poderão ter atendimento mais especializado no SUS. O plenário aprovou um projeto que estabelece regras para o cuidado de pessoas com dor crônica na rede pública de saúde. A proposta garante atendimento integral aos pacientes e cria o Dia Nacional de Conscientização e Enfrentamento da Dor Crônica em 5 de julho. O texto segue para a sanção presidencial. Carros abandonados em ruas e terrenos públicos, além de prejudicarem a paisagem urbana, podem acumular água, atrair vetores de doenças e causar danos ao meio ambiente. E para enfrentar esse problema, a Comissão de Meio Ambiente aprovou um projeto que obriga os proprietários a retirar os veículos abandonados que representem risco à saúde pública ou ao meio ambiente. Os detalhes com Patrícia Oliveira.
15: O projeto do senador Confúcio Moura, do MDB de Rondônia, foi relatado pela senadora Tereza Cristina, do Progressistas de Mato Grosso do Sul. Ela alterou a lei do desmonte e o Código de Trânsito Brasileiro para acelerar o destino de carros apreendidos e não reclamados por meio de leilões. Uma das novidades é a integração ao Sistema Nacional de Resíduos Sólidos para rastrear peças retiradas de veículos e combater o mercado ilegal. A ideia é priorizar a chamada

0: poluentes. O projeto segue para análise da Comissão de Assuntos Econômicos.
1: O senador Paulo Paim, do PT do Rio Grande do Sul, elogiou o programa Brasil contra o Crime Organizado, lançado pelo governo federal. Segundo ele, a iniciativa articula inteligência, integração entre os entes federativos e mais de 11 bilhões de reais em investimentos para o enfrentamento das facções criminosas. Paim destacou que o programa prevê ações contra a lavagem de dinheiro, o tráfico de drogas e o crime organizado nos presídios, além de medidas para aumentar a elucidação de homicídios. O senador também defendeu a importância de políticas sociais, educação e geração de emprego no combate à criminalidade.
2: O crime organizado não se combate apenas na ponta, no confronto direto. É preciso atingir suas estruturas, suas fontes de financiamento, sua capacidade de articulação e o seu poder de infiltração. Não basta prender executores, é preciso prender, mas também desmontar os esquemas de lavagem, recuperar ativos e cortar o fluxo ilícito que sustenta essas organizações.
1: Já o senador Espiridião Amin, do PP de Santa Catarina, criticou a decisão do ministro do STF, Alexandre de Moraes, que suspendeu a aplicação da lei da dosimetria até a análise do plenário da corte. Segundo o parlamentar, a medida representa interferência em uma decisão do Congresso Nacional. Amin também defendeu a revisão das penas aplicadas aos envolvidos nos atos de 8 de janeiro e afirmou que o Congresso deve avançar no debate sobre a anistia aos condenados.
3: Se ele acha que a lei é inconstitucional, ele tem que submeter imediatamente, mas a lei entra em vigor. Quer dizer, agora o ônus da decisão do Supremo é do cidadão que foi beneficiado pela dosimetria. Quer dizer, a decisão soberana do Congresso fica condicionada ao despacho monocrático.
1: Dinheiro desviado, balanços maquiados e investidores enganados. Fraudes no mercado financeiro que podem causar prejuízos bilionários e abalar a confiança na economia passaram a ser alvo de regras mais duras no Senado. A Comissão de Assuntos Econômicos aprovou hoje um projeto que prevê a prisão para fraudes contábeis e a manipulação de informações que levem investidores ao erro no mercado de capitais. Os detalhes com a repórter Marcela Cunha.
4: A proposta da senadora Augusta Brito, do PT do Ceará, foi apresentada depois do caso das lojas americanas. O texto aprovado pune a fraude contábil, como alterar balanços, informar dados falsos ou esconder operações realizadas pela empresa. A pena prevista é de 2 a 6 anos de prisão e multa. O relator, senador Oriovisto Guimarães, do PSDB do Paraná, afirmou que o texto foi ajustado para deixar mais claro o que deve ser considerado crime, sem gerar insegurança jurídica no mercado de ações.
5: É preciso que essa legislação seja muito objetiva, até porque nesse mercado de ações é impossível a qualquer administrador garantir resultados. Tá? É sempre uma dúvida. Mercado de ações você pode ganhar e você pode perder, no Brasil ou em qualquer lugar do mundo. Então nós precisamos tomar muito cuidado na tipificação desses crimes para não criar insegurança jurídica e para não criar mais ilusão ainda para o aplicador.
4: A proposta também prevê aumento da pena quando a fraude causar grandes prejuízos, atingir muitas vítimas ou abalar a confiança no sistema financeiro. Em caso de condenação, o responsável poderá ficar impedido de exercer atividade empresarial ou ocupar cargos de direção, conselho ou gerência. O projeto segue para a Comissão de Constituição e Justiça.
1: E o fechamento de escolas em áreas rurais, indígenas e quilombolas poderá ter regras mais rigorosas no país. O Senado aprovou um projeto que impede que decisões baseadas apenas em custos definam um encerramento dessas unidades. A proposta que segue para a sanção presidencial determina que o fechamento dessas escolas leve em conta não só os critérios econômicos, mas também o impacto social, cultural e as condições de acesso dos estudantes à educação. O repórter Rodrigo Rezende tem as informações.
6: A Comissão de Educação aprovou uma proposta apresentada pelo então senador Messias de Jesus, do Republicanos de Roraima, que cria normas para o fechamento de escolas rurais, indígenas e quilombolas. A relatora da proposta, senadora Jussara Lima, do PSD do Piauí, teve seu texto apresentado na comissão pela senadora Damaris Alves, do Republicanos do Distrito Federal. Ela destaca que o fechamento de uma escola não pode levar apenas em conta o aspecto econômico.
7: Para assegurar que decisões dessa magnitude não sejam tomadas de forma discricionária ou baseadas unicamente em critérios

0: critérios, presidente, de eficiência econômica, sem a devida consideração dos impactos sociais, culturais e pedagógicos.
1: A proposta prevê que, em caso de necessidade de fechamento da escola, será assegurado à comunidade escolar o prazo de 1 ano para a solução dos problemas gerados pelo fechamento. Um dos itens que deverá ser observado é um estudo da distância a ser percorrida pelos alunos em uma possível nova escola. A proposta segue para a sanção presidencial.
2: Trabalhos técnicos de Eliseu Caires, o Jornal do Senado fica por aqui. Acompanhe agora as notícias da Câmara dos Deputados. Boa noite e até amanhã.
3: Jornal Câmara dos Deputados. Deputados analisam política para enfrentar os efeitos da seca no semiárido.
4: Projeto suspende pagamento de financiamento agrícola devido ao El Niño.
3: Comissão aprova punição para casos de violência digital contra a mulher.
5: Boa noite. Comissão aprova punição para uso de IA em ações de violência contra a mulher. A repórter Maria Neves nos conta sobre os casos.
6: A Comissão de Constituição e Justiça da Câmara dos Deputados aprovou o projeto de lei que torna crime alterar ou criar fotos, vídeos e áudios com uso de inteligência artificial para praticar violência contra a mulher. Quem incorrer na prática ficará sujeito à reclusão de 2 a 4 anos, além de multa. De acordo com o novo tipo penal, é crime adulterar, criar, manipular ou produzir fotos, vídeos e áudios utilizando sistemas de inteligência artificial. Para que a conduta seja punida, a manipulação deve ter o intuito específico de causar constrangimento, humilhação, assédio ou ameaça à mulher no contexto de violência doméstica e familiar. O relator, deputado pastor Marco Feliciano, do PL de São Paulo, destacou que a violência digital, ao distorcer a realidade e promover humilhações, assédios e ameaças, aumentam a vulnerabilidade das vítimas, causando danos emocionais e sociais.
7: Esse tipo de violência digital, que muitas vezes ocorre paralelamente a agressões físicas ou psicológicas tradicionais, amplifica o controle e o abuso sobre as mulheres, dificultando ainda mais o processo de superação e denúncia. É fundamental que a legislação avance na mesma velocidade que as tecnologias, garantindo que crimes cometidos por meio de inteligência artificial sejam tipificados e punidos de maneira adequada.
6: Ao apresentar o projeto, o deputado Fred Linhares, do Republicanos do Distrito Federal, também argumentou que a rápida evolução tecnológica possibilita a criação e a disseminação de conteúdos falsos e prejudiciais que aumentam ainda mais a vulnerabilidade das mulheres e agravam o impacto psicológico e social para as vítimas. A proposta que torna crime alterar ou criar fotos, vídeos e áudios com o uso de inteligência artificial para praticar violência contra a mulher ainda terá de ser votada pelo plenário. Da Rádio Câmara de Brasília, Maria Neves.
3: Justiça. Silvio Antônio do PL do Maranhão defende proposta de sua autoria voltada à imparcialidade do judiciário que determina uma quarentena para políticos que desejem ocupar cargos na magistratura. Para ele, os postos não podem ser utilizados como recompensas partidárias.
5: Silvio Antônio sustenta que o cidadão que necessita da justiça deve ser julgado com isenção e ser resguardado de decisões orientadas por agendas políticas e ideológicas. Ele entende que atualmente muitos representantes do judiciário tem desrespeitado essa determinação constitucional.
3: O PSOL entrou com uma ação direta de inconstitucionalidade no STF contra a redução de penas aos envolvidos nos atos de 8 de janeiro. Chico Alencar, do Rio de Janeiro, alega que a sessão do Congresso que derrubou o veto presidencial à matéria teve irregularidades.
5: Chico Alencar alega que qualquer anistia deve ser precedida de um debate com a população. Ele sustenta ainda que não houve arrependimento dos acusados para justificar o perdão e que a punição é necessária para proteger a democracia e garantir a ética na política nacional.
3: Sérgio Turra, do PP do Rio Grande do Sul, critica a decisão do STF que suspendeu a chamada lei da dosimetria, recentemente aprovada pelo Congresso Nacional. Ele afirma que a medida desrespeita a decisão da Câmara e do Senado.
5: Sérgio Turra pede abertura de processo de impeachment contra o ministro Alexandre de Moraes. Ele argumenta que o caso compromete a independência harmônica entre os poderes por invadir as competências do Legislativo.
3: Relações Exteriores. Luiz Lima, do Novo, do Rio de Janeiro, critica a participação de brasileiros em uma embarcação interceptada por Israel próximo a Gaza. O deputado afirma que a missão tem caráter de propaganda política favorável ao Hamas e não de ajuda humanitária à população palestina.
5: Luiz Lima questiona a incoerência de grupos que se colocam como defensores de causas internacionais, mas não enfrentam a violência no Brasil. Para ele, ao libertar os brasileiros, Israel age com mais senso de justiça do que o STF no caso dos condenados pelo 8 de janeiro.
3: Política. De acordo com o Marcon, do PT do Rio Grande do Sul, recentes operações da Polícia Federal indicam o envolvimento de lideranças da oposição no escândalo do Banco Master. O deputado critica a articulação de projetos que, segundo ele, beneficiavam instituições financeiras com recursos públicos.
5: Na visão de Marcon, partidos de oposição priorizam interesses do setor financeiro em detrimento de pautas trabalhistas, como o fim da jornada 6x1. O deputado defende o aprofundamento das investigações sobre a atuação de agentes políticos no caso.
3: Segurança Pública. Reginaldo Lopes, do PT de Minas Gerais, elogia o lançamento do programa Brasil contra o Crime Organizado. O parlamentar lembra que o governo federal já encaminhou ao Congresso propostas de combate às facções criminosas e de integração das forças de segurança pública.
5: Reginaldo Lopes informa que o governo prevê investimentos de 11 bilhões de reais em ações de segurança. O deputado também destaca operações da Polícia Federal para enfraquecer financeiramente grupos ligados ao crime organizado.
3: Alexandre Lindemeyer, do PT do Rio Grande do Sul, classifica como histórica a criação do Programa Nacional de Combate ao Crime Organizado, lançado pelo governo federal. Ele elogia a articulação entre União, estados e municípios, além dos investimentos previstos para o setor.
5: Na visão de Alexandre Lindenmayer, o programa prioriza o combate ao financiamento do crime, ao tráfico ilegal de armas e à atuação de facções dentro dos presídios. Segundo ele, a proposta também amplia o controle nas unidades prisionais e fortalece as ações de inteligência.
3: Paulão, do PT de Alagoas, cumprimenta o Poder Executivo pelo lançamento do programa Brasil contra o Crime Organizado. A iniciativa prevê investimentos de 11 bilhões de reais para atacar o poder financeiro de facções criminosas em todo o país.
5: Paulão cita relações entre grupos criminosos, banqueiros e refinarias, como exemplo de ligações a serem asfixiadas pelo programa. Para ele, a presença de autoridades dos três poderes na cerimônia de lançamento demonstra a união de esforços em torno da solução para o problema.
3: Patrus Ananias, do PT de Minas Gerais, critica a proposta que permite ao trabalhador usar recursos do FGTS para comprar armas de fogo e munições. O parlamentar defende o fortalecimento de políticas públicas de proteção à população, em vez de ações que ampliem o acesso a armamentos.
5: Patrus Ananias afirma que o enfrentamento da violência deve priorizar a estruturação das polícias, o controle de fronteiras e a luta contra o crime organizado. Na opinião do congressista, o uso de recursos do FGTS para a compra de armas não contribui para a redução dos homicídios no país.
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3: Meio Ambiente. avança nas comissões da Câmara a proposta que cria uma política para enfrentar os efeitos da seca no semiárido. A repórter Sofia Peçanha tem informações sobre o tema.
9: A Comissão de Meio Ambiente da Câmara dos Deputados aprovou o projeto que institui a política de convivência com a seca nordestina. A proposta prevê diretrizes para enfrentar os impactos da seca no semiárido brasileiro por meio de ações como sistemas de monitoramento, planos de emergência para estados e municípios e investimentos em abastecimento de água. O texto destaca que a seca é um fenômeno natural e previsível da região e, por isso, deve ser tratada com planejamento contínuo por parte do poder público. Entre os objetivos da política estão garantir acesso à água e alimentação, reduzir desigualdades sociais e econômicas, estimular geração de renda, fortalecer a agricultura adaptada ao clima semiárido e promover a recuperação da caatinga. O relator da proposta na comissão, o deputado Fernando Mineiro, do PT do Rio Grande do Norte, destacou a necessidade de integrar políticas públicas já existentes e fortalecer a atuação conjunta entre União, estados e municípios.
10: O que nós fizemos foi adequar, né, os termos, o projeto, a toda uma política da questão do semiárido, né, a caatinga, né? Nós precisamos chamar a atenção e criar mecanismos como o projeto, como o substitutivo que apresentamos, determina. É preciso integrar as ações. Nós temos uma questão grave no Brasil, que é a invisibilidade, digamos assim, do que acontece na caatinga.
9: A proposta também institui 3 programas nacionais. O Programa de Segurança Hídrica do Semiárido, voltado à ampliação do abastecimento de água, o Programa Semiárido Produtor de Energia, que incentiva a geração de energia solar, e o Programa de Preservação, Regeneração e Uso Sustentável da Caatinga. O projeto estabelece ainda a meta de preservar pelo menos 17% da caatinga por meio de unidade de conservação de proteção integral no prazo de 5 anos, além de contar com incentivo ao pagamento por serviços ambientais e a projetos de crédito de carbono, com prioridade para a inclusão de pequenos produtores e comunidades locais. Para o deputado Fernando Mineiro, as medidas previstas no texto ajudam a estruturar uma política pública permanente para o semiárido brasileiro.
10: O PL conforma uma agenda coerente com a necessidade de previsibilidade climática, integração federativa e proteção de populações vulneráveis.
9: A autora da proposta, a deputada Isa Arruda, do MDB de Pernambuco, afirma que o semiárido brasileiro concentra cerca de 22 milhões de pessoas e enfrenta problemas históricos relacionados à pobreza, ao acesso à água e à vulnerabilidade climática. Ela destaca que a política pretende estimular o desenvolvimento sustentável do semiárido e ampliar a preparação das comunidades para enfrentar períodos prolongados de estiagem. Agora, a proposta que institui a política de convivência com a seca nordestina aguarda análise da Comissão de Finanças e Tributação. Da Rádio Câmara de Brasília, Sofia Peçanha.
11: Desenvolvimento Regional.
12: Bebeto, do PP do Rio de Janeiro, faz uma prestação de contas do seu mandato e destaca o envio de recursos para São João de Meriti. Segundo ele, as verbas foram destinadas principalmente às áreas de saúde, infraestrutura e equipamentos públicos do município.
3: O parlamentar também menciona investimentos em espaços esportivos, reforço da segurança pública e melhorias na mobilidade urbana da Baixada Fluminense. De acordo com Bebeto, as ações buscam ampliar a qualidade dos serviços e a infraestrutura local.
12: Hildo Rocha, do MDB, enaltece o legado de José Sarney à frente do governo do Maranhão. Na avaliação do deputado, a gestão do político foi marcada por obras estruturantes que impulsionaram o desenvolvimento urbano e econômico, principalmente da capital São Luís.
3: O deputado também ressalta iniciativas voltadas à educação durante o período. De acordo com Hildo Rocha, a implantação de ensino mediado por televisão e a ampliação da rede escolar contribuíram para aumentar o acesso dos jovens maranhenses à educação.
12: Albuquerque, do Republicanos, cumprimenta a atual gestão de Roraima. Ele destaca ações urgentes na área de saúde e segurança para recuperar a dignidade da população e a assinatura da progressão de perto de 1.700 servidores aguardada desde 2022.
3: O deputado ressalta ainda a regularização de salários atrasados e a nomeação de comandantes mulheres na polícia para priorizar o combate à violência de gênero. Albuquerque elogia ainda a iniciativa de colocar a aeronave oficial para atender emergências de saúde e de segurança.
11: Transportes.
12: Charles Fernandes, do PSD da Bahia, cobra do governo federal a retomada das obras da ferrovia Oeste-Leste, especialmente no trecho entre Caetité e Oeste Baiano. O deputado afirma que a paralisação compromete investimentos já feitos há quase 20 anos, sem resultado concreto para a população.
3: Charles Fernandes ressalta que a ferrovia é essencial para escoar a produção agrícola do oeste da Bahia até o Porto Sul, no litoral do estado. Ele avalia que a redução de dependência do transporte por caminhões pode ampliar o desenvolvimento econômico na região. Agricultura.
12: Heitor Xu, do PSD, manifesta apoio aos produtores de tabaco do sul do país e repercute protestos realizados no Rio Grande do Sul. O deputado afirma que os agricultores enfrentam dificuldades com a classificação do produto, redução de preços e altos custos de produção.
3: Ele critica ainda medidas que, em sua visão, penalizam o setor produtivo do tabaco e cobra mais atuação da vigilância sanitária sobre a circulação de cigarros eletrônicos. Para Heitor Xu, a falta de controle sobre esses produtos também amplia riscos à saúde e fortalece o mercado ilegal.
12: Proposta de Dr. Flávio, do PL do Rio de Janeiro, pretende simplificar a comercialização de alimentos artesanais fora dos limites municipais. Para tanto, ele sugere padronizar a fiscalização entre os diferentes órgãos e unificar as licenças no selo de inspeção municipal.
13: E o selo de inspeção municipal, se ele ficou bem inspecionado na cidade, o mesmo profissional que faz a inspeção, ele vai fazer também a nível estadual e a nível federal. E cabe ao Ministério da Agricultura, o MAPA, essa autorização para que esse produto possa ser comercializado fora do seu município. Então, o que a gente quer hoje é simplificar que o nosso pequeno e médio produtor, produtor artesanal, que já herdou da sua família essa produção, ele consiga comercializar o seu produto. O Brasil hoje tem mais de 5.600 municípios e quase todos eles têm agricultura familiar e o produtor artesanal. Então, esse projeto só é um parágrafo na lei que autorize o nosso pequeno e médio produtor a comercializar o seu produto em municípios vizinhos.
3: De acordo com o Dr. Flávio, a escolha por um único selo vai impedir a apreensão e descarte de alimentos seguros para consumo ocasionados por entraves burocráticos. Ele pondera ainda que o texto incentiva investimentos em servidores locais para suprir a carência de fiscais sanitários.
12: Zé Neto, do PT da Bahia, celebra a aprovação pela Câmara da suspensão da importação de cacau da Costa do Marfim. Segundo ele, a medida busca proteger a produção nacional, especialmente nos estados da Bahia e do Pará, diante de riscos sanitários para o setor.
3: O parlamentar também destaca a articulação política em torno do projeto de sua autoria que barra a importação de cacau africano. Zé Neto argumenta que a proposta representa uma defesa da cadeia produtiva do cacau e da agricultura familiar brasileira.
12: Comissões. A comissão aprova projeto que suspende pagamentos de financiamentos agrícolas por causa dos efeitos do El Niño. A repórter Silvia Munhato explica a medida que foi estendida para todo o país.
14: A Comissão de Agricultura da Câmara dos Deputados aprovou o projeto que suspende por 3 anos o pagamento de empréstimos agropecuários por produtores afetados pelo fenômeno climático El Niño. O El Niño é um fenômeno climático caracterizado pelo aquecimento anormal e persistente da superfície do Oceano Pacífico, na linha do Equador. O texto lista 9 tipos de programas de financiamento que só deverão ter os pagamentos retomados 1 ano após o fim da suspensão e em 3 parcelas anuais. O projeto original do deputado Léo Prates, do Republicanos da Bahia, citava apenas a região conhecida como Matopiba, formada pelos estados do Maranhão, Tocantins, Piauí e Bahia. Mas o relator, deputado Coronel Meira, do PL de Pernambuco, estendeu a proteção aos atingidos em todo o país.
15: Considerando o caráter nacional e dinâmico dos efeitos do El Niño, mostra-se mais adequado e justo estender a abrangência da medida a todos os produtores rurais dos estados atingidos por estiagens severas, chuvas extremas e outros eventos correlatos e relacionados ao referido fenômeno.
14: A proposta que suspende pagamentos de empréstimos de produtores rurais afetados pelo El Niño será analisada agora pelas comissões de Finanças e Tributação e de Constituição e Justiça. Da Rádio Câmara de Brasília, Silvia Minhato.
3: Saúde. Geraldo Rezende, do União de Mato Grosso do Sul, alerta para o surto de chikungunya nas aldeias Jaguapiru e Bororó, em Dourados. Ele informa que viabilizou a construção de novas unidades de saúde, a entrega de 300 novas casas para as famílias e a licitação de uma nova rede de abastecimento de água.
16: Nós conseguimos colocar uma emenda para a licitação acontecer mais rápido possível para iniciar uma construção de nova captação, reservação e distribuição de água na reserva indígena Jardins Dourados. É um assinte a gente verificar que crianças com 7, 8 anos carregando lata de 20 litros de água barrenta e de pessoas idosas com 80, 100 anos carregando lata de água de 20 litros, água inclusive inapropriada para consumo.
12: Na visão de Geraldo Rezende, uma nova rede de abastecimento de água é fundamental para reduzir a mortalidade infantil e de idosos. O parlamentar também anuncia a construção de duas novas creches, como parte do esforço para reverter a vulnerabilidade social na reserva.
3: Ana Paula Lima, do PT de Santa Catarina, registra o Dia Internacional da Enfermagem e cita a abertura da Semana Brasileira de Enfermagem na Câmara dos Deputados. A parlamentar ressalta a importância da categoria para o funcionamento do Sistema Único de Saúde.
12: Ana Paula Lima também defende melhores condições de trabalho para enfermeiros, técnicos,